aí, Julielso? Tudo de bom, viu? Quem mais tá passando por aqui? A Rafaela, Rafaela Lima, que já fez a, já mandou aqui a sugestão musical dela. Rafaela, muito obrigado pela audiência, viu? E pela sugestão também. Vou encaminhar aqui pro nosso programador com o maior prazer. Eliane Brunelli na sintonia, sempre conectada com a Morena FM também. Um abraço para você, Eliane. Minha amiga também, Ana Paula Miranda, lá em Curitiba, no Paraná, que está preparando o jantar e está ouvindo também a Morena FM. Tá ela e o esposo lá, comemorando o aniversário de casamento. Quero desejar a vocês muitas felicidades, tá? Muita paz, muita saúde, uma bênção. E aproveite bastante, tá certo? E continue sempre conectado com a Morena FM, viu, Ana? Um abração pra você, tudo de bom. Pra toda a família aí. Daqui a pouquinho eu volto com mais uma hora de músicas aqui do Clássicos da Morena FM. Tem muita coisa boa. Continue conectado aqui na sua original.

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Esse é o som de Chris Isaak, Wicked Game, fechando aí mais uma sequência no Clássicos da Morena FM. Tivemos Dalto com Flashback e ainda Scorpions com Always Somewhere. Já já eu volto com a música da Cor do Som. Abri a porta. Quanta saudade, hein? Quanto tempo já. Fica ligado aí, é bem rapidinho.

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Morena FM, o som do The Motels. Only the Lonely, fechando aí mais um bloco aqui no Clássicos da Morena FM. Você ouviu Christopher Cross, Sailing, e ainda a cor do som, abrir a porta. Tá chegando música e vinho com o sommelier Jonas Eduardo. E já já eu volto pra gente encerrar a nossa edição de quarta-feira do Clássicos da Morena FM. Fica ligado aí.

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2: Olá, ouvinte da Rádio Easy. Vamos a mais uma taça de conhecimento no nosso Música e Vinho. Hoje, nossa taça de conhecimento será sobre a uva tinta Alicante Boucher. Esta uva tinta de origem francesa surgiu em 1866 pelas mãos de Henri Boucher, que efetuou o cruzamento entre a Grenache e a Petit Boucher. A ideia era ter uma uva que desse mais cor aos vinhos de blend, aqueles de mistura. Porém, começou a ficar mais popular devido ao bom rendimento de sua planta, em um momento que este fator era relevante. Uma curiosidade desta uva é que, além da casca grossa rica em pigmentos de cor, ela possui a polpa levemente tinta, o que a classifica como uma variedade tintoreira. Os vinhos de Alicante Boucher são, na maioria, pouco complexos. E este fator está na contramão do comercial mundo do vinho. E na França, a produção diminui a cada ano. Em Portugal, está em crescimento, principalmente no Alentejo, onde os vinhos passam em ânforas de barro, criando uma proposta de vinho com qualidade aromática e gustativa singular. Um bom vinho, 100% Alicante Boucher, é o Herdade do Rocim. Um vinho com teor alcoólico relevante, atualmente superior a 14%. Tudo depende da safra. Seus taninos firmes e aromas ricos em frutos vermelhos e notas balsâmicas destacam a singularidade desse vinho. Vale muito a pena experimentar. Um brinde à história da Alicante Boucher. Deixe sua sugestão de tema para o Música e Vinho lá no meu Instagram, @jonas.sommelier. Será um prazer. E agora fique com o som de Flávio Venturini, Espanholo.

0: 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Esse é o Música e Vinho, fechando aí a nossa edição do Clássicos da Morena FM. Muito obrigado pela sua audiência e pela companhia de todos vocês nessa edição de quarta-feira. Amanhã tem mais, a partir das 19h30 aqui na sua original. Tá chegando a Voz do Brasil e eu volto 22 horas com o Easy Night. Grande abraço para você, fique bem. Continue conectado aí pelo aplicativo e pelo site, porque tem uma hora de música direto sem intervalo comercial. Não perca. Tchau, tchau.
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3: Olá, boa noite para você ligado aqui em 107.1, noite de quarta-feira, 15 de julho. A partir de agora tem Easy Night aqui na sua Morena FM. Vamos juntos até a meia-noite com as melhores músicas para você curtir. Antes de começar, vamos saber como é que tá a temperatura em Campo Grande. Nesse momento, 21 graus é a temperatura, umidade relativa do ar, 58%. Como eu disse no comecinho do Clássicos, amanhã já teremos aí máximas de 32 e a mínima aí de 21. Clima gostoso, tranquilo. Então, prepare-se, aumenta aí o seu volume. Tem muita música boa pra gente curtir até a meia-noite. É o Easy Night que já está no ar.

Morena FM, o som do Paralamas do Sucesso, Lanterna dos Afogados, fechando o primeiro bloco do Easy Night. Você ouviu Madonna com Take a Bow, Smash Mouth, Titãs, Não Vou Me Adaptar. E a primeira foi A Matter of Feeling com Duran Duran. 999-410-1017, esse é o nosso WhatsApp. Ele está aqui à sua disposição, fica à vontade para você conversar, bater um papo aqui, mandar o seu alô, o seu boa noite. Fique à vontade, como eu disse, está à sua disposição nosso WhatsApp. Para você que está afim de conferir conteúdos da Morena FM nas redes sociais, você pode acessar o nosso Instagram ou o Facebook, arroba Morena FM 107. Tem muito conteúdo para você no Instagram e também no Facebook. Conheça lá a nossa rádio, né? Os nossos comunicadores, toda a equipe da Morena FM tá por ali nas redes sociais. Já já eu volto com mais, fica ligado aí.

banda Earth, Wind and Fire, September, música de 1978, essa música aí alcançou aí a primeira posição do US Billboard Hot R&B Songs, também a oitava posição da Billboard Hot 100 e o terceiro lugar na parada UK Single Charts. A música fez um grande sucesso, foi regravada inúmeras vezes, né, sampleada aí por vários artistas, vários DJs.

Melo, Plutão e ainda Elton John. Já já eu volto com mais uma sequência daquelas pra você curtir nessa noite de quarta-feira. Fica ligado aí.

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Roupa nova aqui na sua Morena FM com o Anjo, fechando aí a primeira hora do Easy Night. Você ouviu também nesse bloco a música da Cyndi Lauper, Time After Time, Sam Smith com Too Good at Goodbyes. E ainda a primeira foi o Bryan Adams, Straight From The Heart. Já já eu volto para abrir a segunda hora de músicas. Continue ligado e participando com a gente pelo 999410107.

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Esse é o som do Aerosmith, Dream On, fechando mais uma sequência aqui no Easy Night. Javan com Oceano, Cecilia Crowe, My Life Is Gone On, e ainda Fred Mercury com The Great Pretender. São as melhores músicas na sua noite de quarta-feira aqui na Morena FM. Eu sou o Val Barbosa, te faço companhia até a meia-noite. Para você que está afim de interagir, de participar com a sua Morena FM, fique à vontade, tá? 99941-0107. Já, mais músicas para você curtir.

Streisand com os Bee Gees, os irmãos Gibbs, Promises. Você ouviu Rod Stewart com Forever Young, Bon Jovi, Always, Maroon 5 e a canção Memories. E a primeira do bloco foi o Lighthouse Family, Wish. Já já eu volto com o último bloco do Easy Night desta quarta-feira, 15 de julho. Passa muito rápido, né? Demais, demais, demais. Música boa o tempo todo aqui na sua Morena FM, a sua original. Aguenta aí, bem rapidinho.

0: Morena FM, faltando 15 para meia-noite.
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Esse é o som do Silverchair, Miss You Love. Agora são 11h56, chegamos ao finalzinho do Easy Night. Quero agradecer a todos pela audiência, pelas participações. Valeu pela companhia aí nesta quarta-feira. Amanhã tem mais, a partir das 19h30 no Clássicos da Morena FM, e às 22h tem Easy Night. Uma excelente noite para você, excelente madrugada de quinta-feira. A gente se fala amanhã. Já já tem Morena FM na madrugada com as melhores músicas para você curtir. Vou deixar a última de hoje. Música da banda Toto, I'll Be Over You. Grande abraço para você, fique bem.

o dia mais triste do teu futuro não seja pior que o mais feliz do teu passado. Que o teto nunca caia sobre ti e que os amigos debaixo dele nunca partam. Que sempre tenha as palavras cálidas em um anoitecer frio e uma lua cheia em uma noite escura. E que um caminho se abra sempre à sua porta. Que vivas 100 anos, com um ano extra para arrepender-te. Que o Senhor te guarde em suas mãos e não aperte muito seus dedos. Que teus vizinhos te respeitem, que os problemas te abandonem, os anjos te protejam e o céu te acolha. E que a sorte das colinas celtas te abrace. Que as bênçãos de São Patrício te contemplem. Que os teus bolsos estejam pesados e o teu coração leve. Que a boa sorte te persiga e a cada dia e cada noite tenhas um muro contra o vento, um teto para a chuva, bebida junto ao fogo, risadas que consolem aqueles a quem amas e que teu coração se preencha com tudo o que desejas. Que Deus esteja contigo e te abençoe. Que vejas os filhos dos teus filhos. Que o infortúnio te seja breve e que te deixe cheio de bênçãos. Que não conheças nada além da felicidade desse dia em diante. Que Deus te conceda muitos anos de vida. Com certeza, Ele sabe que a terra não tem anjos suficientes. E assim seja a cada ano, para sempre. Para sempre.

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3: Bom dia para você. Prestes estamos. Quinta-feira, 16 de julho. Tudo bem com você? Eu sou o Celso Costa. E eu vou acompanhar você a partir de agora, combinado? Vamos até as 10? Então fechou. Estamos juntos com o Happy Day até as 6h30, com grandes canções, aquelas que animam você no começo do seu dia. Comece muito bem o seu dia ouvindo a boa música do Happy Day. Dexys, Midnight Runner.

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0: Morena FM, 5:30 da manhã, hora de falar do clima e do tempo nessa pré-sexta. Nesse momento temos a temperatura agradabilíssima, sem vento frio, de 19 graus. A quinta-feira começou muito bem, temperatura máxima para hoje chega a 32 graus, vai ser quente. Vai ser quente a quinta-feira. Pela teoria, o dia mais quente da semana. Para hoje, dia de sol com aumento de nuvens a partir da tarde, mas sem chuva. A sensação térmica vai até 25 graus. E a sensação térmica mínima de 21 graus. O sol nasce às 6:14 e fica aí até às 5:14 da tarde. A lua é nova. Amanhã, sexta-feira, a previsão é dia de sol com muitas nuvens à tarde, noite com nebulosidade diminuindo. Temperatura máxima de amanhã, 30 graus, mínima de 23, mais alta que hoje. Sábado de sol, com névoa fraca ao amanhecer, mas sem frio, e a máxima chegando somente a 29 graus.
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FM 107.1, é o Rap Day até as 6h30 da manhã. Bungles, Video Killer, The Radio Star. Não, senhor, não matou o senhor do rádio, não. Aqui, a música fala que o vídeo ia acabar com o rádio. Mas nunca. O rádio soma tudo, meu amigo. O rádio somou com a internet, somou com o vídeo, somou com a televisão, somou com as plataformas. Enfim, o rádio tá em tudo. E que bom, né? Que bom que ele tá em tudo. Ouvimos também Didi Jackson, ouvimos RPM, tivemos The Contours, The Calcius e muito mais. Hoje é dia 16 de julho. Dia do comerciante, parabéns aos comerciantes de toda Campo Grande e região, de todo o Brasil que acompanha a gente, aproveite seu dia aí vendendo muito. Dia também de Nossa Senhora do Carmo, dia de Minas Gerais, comemorado tradicionalmente nessa data, marca o momento anual em que a capital simbólica do estado é transferida para a cidade histórica de Mariana, onde eu estive lá, inclusive, linda essa cidade. Também é dia mundial da cobra, lembrando do cuidado que você tem que ter com os 3.500 variedades já catalogadas das cobras por encontradas em todo o mundo. Aniversariante de hoje, a Stewart Copeland, baterista da banda The Police, nasceu no dia 14 de julho, portanto, é uma das referências do rock mundial que nasceram nesse dia. E, entre outros aniversariantes, Harry Chaplin morreu em 1981 também, num dia 16 de julho. Já tem mais Happy Day.

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Morena FM, Freddie Mercury, I Was Born to Love You. Muito bom, né? Uma versão especial pra você aqui na nossa programação. John Mayer e Olivia Newton-John, com John Travolta, também passaram por aqui. Bom dia pra minha amiga Cristina, que tá em Madrid na sintonia. Vivendo um dia com temperatura nesse momento por lá. Lá um pouquinho mais tarde que aqui, né? 5 horas de diferença. Lá vai ser 11 e pouco da manhã. E lá tá 39 graus. E a sensação térmica de 39 também. Calor danado. Imagina um europeu com 39 graus em Madrid. É uma situação complicada, né, Cris? Bom dia pra você, ótimo dia. Hidrate-se por aí, se cuida. E realmente o calor é muito forte aí. Vi outras pessoas que estavam também em Valência, esses dias conversando comigo aqui, estavam contando que já também o calor tá muito intenso. Bom dia pra Luciane, bom dia pro Wilson. Ótimo dia ao Marcelo, ao Julielson também, que sempre acompanham o nosso Happy Day pra começar bem o seu dia.

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0: informação, com tudo sobre o jogo da Argentina de ontem. Ah, que inveja. Daqui a pouquinho tem primeira parte. A gente volta às 8 com mais músicas no Classe Executiva. Até lá.
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1: O maior êxito. 30 anos se haviam passado. A turma do ensino médio programou um reencontro. Foi numa tarde quente, na enorme mansão de um deles. Não faltavam elogios ao anfitrião, que recebia os amigos. A arquitetura, a disposição dos móveis, tudo como numa moldura de sonhos. Após o almoço, reunidos na ampla sala, a conversa passou para o relato das conquistas pessoais, o sucesso na carreira. Alguns eram médicos, engenheiros, advogados, professores de ensino superior. Falavam de seus casamentos, dos filhos. Era um longo desfile de alegrias. Falavam da empresa multinacional para a qual haviam sido contratados os filhos, dos altos cargos que ocupavam em hospitais, indústrias e por aí afora. Dava gosto constatar a felicidade que sentiam pelo êxito próprio, que incluía a dos filhos. Deram-se conta, depois de muito falar, que uma, dentre eles, se mantinha calada, somente vibrando com a felicidade de cada colega. Voltaram-se para ela e perguntaram: "E você? Quais os grandes lances da sua vida?" Ela sorriu e disse: "Amigos, nada tão eletrizante como os seus relatos. Vi meus irmãos se formarem, constituírem suas famílias e partirem.

0: Tive ofertas para crescer profissionalmente, transferindo-me para a capital federal, depois para o Rio de Janeiro e São Paulo. Mas a debilidade orgânica de minha avó e de minha mãe não me permitiram atender a nenhum dos convites. Elas tinham somente a mim. Os anos se passaram. Não me casei. Não tenho filhos, senão os da alma, que assumi por questões próprias. Nunca empreendi grandes viagens, porque minhas economias eram e ainda são direcionadas aos que dependem de mim. Então, acho melhor vocês continuarem a falar de seus progressos, de suas glórias. A mim, tudo isso encanta, porque me parecem fenomenais os seus relatos. Fez-se silêncio na sala. Havia lágrimas em algumas faces. Todos ficaram olhando para a colega que, nos bancos do ensino médio, tinham grandes sonhos. Viajar para o exterior, aprimorar-se em outro idioma, cursar a faculdade, casar-se, ter filhos. Tudo lhe fora frustrado. No entanto, ali estava ela se alegrando com o sucesso dos amigos e regozijando com suas conquistas. Olhares se cruzaram. Finalmente, um deles disse: "Já sabemos quem alcançou o prêmio de maior vencedor entre todos nós." Sim. Aos que vencem no mundo e aos que vencem a si próprios, no silêncio da renúncia, servindo ao semelhante. As suas conquistas são tão importantes quanto as demais. Não se desespere porque a vida tomou o caminho que você não pretendia cursar. O grande Criador do Universo conhece o nosso íntimo e sabe quais caminhos devemos percorrer para alcançarmos a perfeição da alma. 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
2: Bom dia, 6:30 da manhã, nós já estamos aqui e estávamos esperando por vocês na Morena FM. Que bom que você sintoniza todos os dias, nessa hora ou até mais cedo, nesse nosso encontro pelo rádio na 107,1. Seja muito bem-vindo, a primeira página está assim só no comecinho. Num dia de clima muito agradável, já não tá mais aquele friozinho de manhã que nós tivemos no começo dessa semana, quando as temperaturas, a mínima do dia, né, quando elas despencaram, já tá bem mais agradável. Eu não tenho dúvida que esse dia será lindo. Você fará com que esse dia seja lindo mesmo, porque nós conhecemos os ouvintes da Morena FM. E não tem chance de desistir, não tem chance de desanimar, não tem chance de querer que isso aconteça. Você quer prosperar, você quer um dia maravilhoso, você quer atingir suas metas, é por isso que você está aqui. E nas notícias, deixe com a gente, né, Caio?
3: Exatamente, bom dia para você, Bruna. Bom dia para você também, um bom dia especial para o Celcinho, para os nossos ouvintes que desde já estão aqui, ó, com a gente, ligadinho, ligadinha, ouvindo as principais informações do dia na Morena FM, e vai ser uma ótima quinta-feira para todo mundo, pelo menos esse é o nosso desejo, e a gente tá aqui para ajudar minimamente isso a acontecer, Bruna.
2: Olha, eu saí de casa hoje, no carro, o termômetro do carro marcava 21 graus, mas ele fica no, né, na parte coberta, até que ele vá atualizando tudo isso, ele foi diminuindo, e aí eu não sabia ao certo qual era a temperatura. Agora, nesse momento, a temperatura está de 18 graus. Talvez a sensação...
3: Bem melhor que
2: bem
3: ontem, né?
2: Bem melhor, nossa.
3: Sensação de 15.
2: Isso quer falar, porque está ventando bastante. Uhum. Aliás, ventania deve ser um dos destaques da previsão do tempo de logo mais. Vamos começar com um resuminho dos assuntos de hoje?
3: Bora lá,
2: então
3: bora
2: vamos.
3: Lá.
2: O Ministério Público estabelece novas regras para frete e anistia multas de caminhoneiros que bloquearam rodovias após as eleições de 22.
3: Indígenas.

0: poderão usar cocares e trajes tradicionais em fotos de documentos oficiais, mas ainda é preciso regulamentação.
1: Prefeitura atualiza regras para benefícios sociais de graça. Saiba como pedir.
0: A Organização Mundial da Saúde publicou novas diretrizes para a prevenção da demência. Segundo o documento, até 45% dos casos podem ser prevenidos ou, pelo menos, adiados, com a redução de fatores de risco que podem ser modificados ao longo da vida.
1: Vício em apostas faz procura por tratamento disparar em Campo Grande. Especialista reforça a importância de diferenciar o hábito da aposta da doença.
0: Sai o resultado do ProUni 2026 do segundo semestre. Saiba se você foi aprovado. Os pré-selecionados agora devem procurar as universidades para a qual se candidataram.
1: Atenção, concurseiros, inscrições para o processo seletivo do IBGE terminam hoje.
0: Vivi no trânsito, bom dia.
2: Bom dia, Caio. Um ótimo dia para você, para a Bruna, para o Celso. Um excelente dia aos nossos ouvintes. Olha, já vou falar para vocês, viu? Já aconteceu um acidente. Eu estou aqui na Avenida Três Barras com a Fernão Dias e por volta das 5:30 da manhã, nesse trecho, aconteceu esse acidente. São três carros envolvidos e, segundo o Corpo de Bombeiros, dois condutores estão feridos. Nada grave. Eles estão conscientes e orientados. O trânsito aqui, o que acontece? Exige atenção, porque uma parte da pista está interditada aqui na Avenida Três Barras por conta desse acidente. Daqui a pouco eu volto com mais informações do trânsito para vocês. Bruna, Caio.
1: Combinado, Vivi, volte sim. Prefeitura abre caminho jurídico para possível anulação de contrato com o consórcio Guaicurus. Dois novos decretos elevam o rigor da intervenção e eles foram publicados já, viu? São medidas que buscam investigar falhas no serviço do transporte coletivo e daqui a pouco os detalhes para você.
0: Tribunal Regional Eleitoral definiu os locais de votação em trânsito para as eleições de outubro. O recurso permite que os eleitores regulares, ou seja, em dia com a Justiça Eleitoral, possam votar fora do domicílio eleitoral, desde que façam a solicitação dentro do prazo.
1: Imagine descobrir a origem de um pedaço de carne em poucos minutos. Pesquisadores descobriram como identificar detalhes de proteínas como se fosse uma impressão digital, mesmo depois da proteína ter sido congelada ou até frita.
0: Que coisa, hein, Bruna? Daqui a pouquinho a gente vai falar disso e também os destaques da previsão do tempo com Amanda Raíssa.
3: Muito bom dia a todos. Dia de sol e tempo firme, mas tem alerta para rajadas de vento. Hoje elas ficam mais fortes aqui na capital e se intensificam muito amanhã. Logo mais, todas as informações na previsão do tempo.
1: No esporte, a Argentina é a segunda finalista da Copa do Mundo, com mais uma virada histórica.
0: Que coisa.
1: É pecado sentir inveja?
0: Não, acho que nesse caso não. Nesse caso não.
1: Ei, amigo ouvinte, o Caio tá dizendo que acho que não. O Celso também tava meio invejoso ontem.
4: Tô ainda.
1: Tá ainda, né? Tá até agora meio mordido, né?
4: Não, eu tô feliz. Eu torci pra eles ontem, de verdade. Ai. Torci mesmo.
0: Ontem os caras tinham uma garra, né, Celso?
4: Eles mostraram tudo que a gente queria ver no nosso time,
1: justamente,
4: na nossa seleção. Tudo
1: justamente.
4: Isso. Dá inveja sim.
1: E você, ouvinte, tá feliz? Tá com um pouquinho de inveja, se é que existe um lado bom pra isso, né? Porque a gente tá falando de um lado bom aqui. Ou você tá, assim, chateado porque imaginou que Inglaterra passaria com tranquilidade.
0: É.
1: Caio, você assistiu?
0: Assisti parte. Assisti parte. Eu ficava, na verdade, o meu sentimento era falar, podia ser a gente, né? Podia ser a gente, porque... Esse cruzamento seria do Brasil. Poderia ser Brasil e Argentina na semifinal da Copa do Mundo. Eu fiquei pensando ontem, meu Deus, quando que eu vou ver o Brasil numa semifinal de Copa, chegando assim forte para disputar com a Argentina? Seria um dia maravilhoso, mas aí a gente teve que assistir a Argentina e a Argentina venceu. E há quem diga, Bruna, que a Inglaterra se entregou à sua história recente, desistiu de atacar e coleciona outro trauma em Copa do Mundo.
1: Eu achei que o segundo tempo foi difícil para a Inglaterra. O final do jogo, então, não vi eles fazendo nada.
0: É
1: como se tivessem congelado, assim, né? Eu concordo. Isso aqui é até uma análise que eu acabei lendo um pedacinho dela, não tudo, no site do Globo Esporte hoje de manhã. E eu acho que eu concordo também. Eu penso que foi algo entregue. Inclusive, até os próprios jogadores da Argentina depois comentaram, né? Que eles desistiram de jogar e entregaram mesmo essa possibilidade da Argentina pegar a taça no próximo fim de semana. Tem um jornal inglês, Caio, que listou truques sujos da Argentina contra a Inglaterra. Eu confesso que o primeiro tempo do jogo, a gente fez todo aquele clima, né, do jogo. Nossa, vai ser um jogaço. Eu fiquei preocupado, eu falei, acho que esse jogo não vai até o fim, não. Porque, de fato, a Argentina estava muito arisca. É muito um jogo pesado.
0: Catimbeira.
1: Muito tentando cravar tudo. E aí, esse jornal inglês fez essa lista de 31, aliás, truques sujos. Uma lista que vai de faltas normais de jogo e chegadas atrasadas até, segundo o jornal, tentativas de forçar a expulsão do capitão do time. Houve até questionamento sobre os dribles de Lionel Messi. Não tem como questionar, né?
0: Os dribles não, mas
1: daquela.
0: Que tentaram, obviamente, tentaram forçar a expulsão do craque da Inglaterra. Isso pode acontecer porque na Libertadores, trazendo aqui para o nosso mundinho, né? Os argentinos são conhecidos nisso mesmo. Eles fazem catimba, eles batem, eles vão para cima, eles tentam enrolar o jogo, caem, rodam, enfim. A Argentina foi Argentina ontem e conseguiram. E o êxtase da seleção com essa vitória de virada na Inglaterra por 2-1. Levou os jogadores a pegarem das arquibancadas e estenderem ali no gramado, gente, uma faixa com a escrita: as Malvinas são da Argentina. São argentinas, na verdade. A faixa política foi proibida pela FIFA no jogo. E aí, isso pode ter punição. Pode ter punição.
1: Espanha e Argentina, então, decidem a Copa meses após um jogo que nunca saiu do papel. Desculpa, esse jogo da final vai ser no próximo domingo. E a gente vai ver quem é que vai levar a melhor. América do Sul e Europa, né?
0: Difícil torcer.
1: E aí a gente vê que essa disputa durante a Eurocopa, campeões de Euro e Copa América, exatamente.
0: De Europa
1: campeões
0: e Copa América.
1: Isso, campeões de Euro e Copa América, eles são os atuais finalistas, né, desses campeonatos. Eles deveriam se enfrentar em março, mas esse duelo foi cancelado porque a UEFA e a AFA não chegaram ao acordo da data, então agora eles disputam
0: Efetivamente
1: numa Copa do Mundo.
0: É um jogo, né? Só a final da Copa do Mundo, né, Bruno? É só a final. E aí, pra gente, torcedor brasileiro...
1: O que que resta?
0: Brasileirão, tá de volta. E o que que mudou no clube, no seu clube? Quais são os jogos dessa volta? Você vai acompanhar daqui a pouco aqui com a gente também. De volta o Brasileirão.
1: O Leandro, que é o nosso ouvinte aqui, tá fazendo um comparativo dele torcendo pra Argentina. Ele escreveu: torcer pra Argentina é como se eu, São Paulino, torcesse para o Corinthians.
0: Tenho esse mesmo pensamento. Ou pro Palmeiras, né, Leandro? A gente, como São Paulino, torcer pro Palmeiras ou torcer pro Corinthians, não dá, né? Não é, meu amigo? Não dá.
1: Mas ele tá tão distante de torcer pra Argentina que ele falou que ele até prefere torcer pro Corinthians do que torcer pra Argentina. Tá atualizando aqui. Então tá difícil pra você, né, Leandro? Mas enfim, venceu o melhor, venceu quem foi até o fim, venceu quem fez gols de virada e agora tem a chance de disputar a taça da Copa do Mundo. Vamos nessa, Caio?
0: Bom. Bora lá, porque são 6 horas e 40 minutos. O Primeira Página já tá no ar.
1: Primeira página. 16 de julho, na história mundial, nós temos muitos fatos importantes. É uma data que une história, fé, ciência e uma importante comemoração para Mato Grosso do Sul. Em 1969, no dia 16 de julho, a missão Apolo 11 decolava rumo à Lua, levando astronautas. 4 dias depois, a humanidade pisaria pela primeira vez no solo lunar. Já no Brasil, o dia 16 de julho é lembrado pelo histórico Maracanaço. Nesse dia de 1950, o Uruguai venceu o Brasil por 2-1 na decisão da Copa do Mundo, em um dos jogos mais marcantes da história do futebol. No calendário religioso, a data celebra Nossa Senhora do Carmo, padroeira de diversas cidades brasileiras, que também inspira a tradição histórica de Miranda. Hoje é aniversário da cidade, 248 anos. Localizada no coração do Pantanal, ela tem um papel fundamental na formação histórica da região. É uma cidade que preserva tradições pantaneiras, tradições indígenas, e é uma das principais portas de entrada para o turismo de natureza no estado. Você tá sempre por lá, né?
0: Passando sempre, tenho família agora lá em Miranda, ou seja, Miranda já tá aqui, ó. Não vou falar que tá no coração, porque eu sou de Bonito, né? O coração tá lá em Bonito.
1: O coração tem que dividir entre Bonito, Campo Grande e Miranda.
0: Exatamente,
1: cabe tudo.
0: Mas eu tô sempre lá em Miranda agora. Um beijo pro pessoal de Miranda que sempre acompanha a gente.
1: O destaque musical de hoje vai para The Police. O baterista Stewart Copeland, um dos fundadores da banda britânica, faz faz aniversário de 74 anos hoje. Ao lado de Sting e Andy Summers, ele ajudou a criar alguns dos maiores sucessos do rock e do pop dos anos 80. Vamos de clássico, então. Você ouve agora Every Breath You Take.

0: Musicão pra gente começar, né? Musicão pra gente começar. Então agora, notícia no seu rádio. O Senado Federal aprovou na terça-feira a medida provisória que altera as regras do transporte rodoviário de cargas e endurece fiscalização do cumprimento do piso mínimo do frete. Atenção você, meu amigo caminhoneiro, que tá pegando a estrada, tá com a gente aí de carona. O texto que também retira a previsão de um piso salarial de 5 mil para caminhoneiros de longas distâncias segue agora para sanção presidencial. A atualização da tabela continuará sendo semestral, mas deverá ocorrer em até 3 dias úteis, sempre que houver variação igual ou superior a 5% no preço dos combustíveis. A medida também endurece as punições para as empresas que descumprirem o piso mínimo do frete. Contratantes reincidentes poderão ter o registro suspenso caso acumulem mais de 4 infrações em 6 meses. A proposta ainda altera as regras de fiscalização do peso dos caminhões, estabelece prazo máximo de 30 dias úteis para o pagamento do frete e prevê 2 modalidades de anistia. A primeira beneficia transportadores autônomos e empresas que receberam multas administrativas por descumprimento das regras do piso mínimo do frete até a publicação da futura lei. Nesses casos, as penalidades serão convertidas em advertência para processos em andamento. Outra, a anistia, alcança caminhoneiros, transportadores e empresas multadas em razão de bloqueios realizados em rodovias após as eleições de 2022, o que, claro, é um ponto que pode ser vetado pela presidência.
1: Destaques nacionais.
2: A Organização Mundial da Saúde publicou nesta quarta-feira, dia 15, novas diretrizes para a prevenção da demência. Segundo o documento, até 45% dos casos podem ser prevenidos ou pelo menos adiados com a redução de fatores de risco que podem ser modificados ao longo da vida. Entre esses fatores estão o tabagismo, consumo de álcool, isolamento social, a inatividade física, a poluição do ar e doenças como hipertensão, diabetes e colesterol elevado. O Caio, recentemente a gente leu aqui no Primeira Página uma pesquisa mostrando que, para idosos especialmente, a ida ao supermercado, uma caminhada de 5 minutos para aqueles que moram perto do supermercado, isso reduz demais a chance de demência e ajuda nesse trabalho cerebral. Um passeio no mercado, a volta para casa com essa compra, fazendo o seu próprio alimento, fazendo a sua própria comida, isso ajuda demais. É uma pesquisa muito interessante e mostra como a autonomia dos idosos hoje faz toda a diferença para reduzir um quadro de demência no futuro.
0: E são hábitos simples, né?
2: Muito simples. A OMS informa que mais de 57 milhões de pessoas vivem com demência no mundo e que quase 10 milhões de novos casos são diagnosticados todos os anos. O Alzheimer é a forma mais comum, representando entre 60 e 70% dos casos. As novas diretrizes reforçam que, embora a demência seja mais frequente após os 65 anos, ela é uma consequência inevitável do envelhecimento. Para a OMS, investir na prevenção e no controle dos fatores de risco pode ajudar a pessoa a viver mais e ter mais dependência. Tem um outro estudo que diz que pessoas com demência estão vivendo cada vez mais no mundo.
0: E a guerra no Oriente Médio e os possíveis efeitos do El Niño fizeram a equipe econômica revisar para cima a projeção da inflação em 2026. A estimativa para o Índice Nacional de Preços ao Consumidor Amplo, IPCA, subiu de 4,5% para 5,1%, ficando acima do teto da meta estabelecida pelo Conselho Monetário Nacional. A previsão de crescimento do PIB, o Produto Interno Bruto, foi mantida em 2,3%.
2: Vamos para o intervalo, são 6h47, você está ouvindo a Primeira Página aqui na Morena FM. Esse foi só o nosso primeiro bloco, ele traz um resumão do que você vai ouvir até as 8 horas da manhã e já alguns dos destaques. Mas tem muita notícia por aqui, fica com a gente volta já.
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2: Morena FM, bom dia, 6:48.
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4: Eu tô agora na Avenida Rached Neder com o Arthur Jorge e eu vou falar para vocês. Esse caso que eu vou contar até parece novela, né? Mais um capítulo da história. Os semáforos aqui da rotatória da Rached Neder com o Arthur Jorge foram colocados aqui no final do ano passado, com a promessa de melhorar o trânsito, reduzir as filas e aumentar a segurança. A promessa ficou, o funcionamento não. Em dezembro, a Getran disse que seria breve. Em janeiro, a justificativa foi a chuva. Agora, em julho, a explicação é que dependem de uma obra de adequação da rotatória. O detalhe é que, para quem passa aqui no local todos os dias, essa obra parece tão invisível quanto o sinal, que não aparecem, na verdade. O trânsito agora, neste momento, até está tranquilo, mas tem vezes que isso aqui fica um caos. Enquanto isso, os equipamentos enfrentam sol, chuva, o tempo, sem nunca cumprir a função para a qual eles foram instalados. Agora, um deles já até ficou torto. E a pergunta continua a mesma. Afinal, quando esses semáforos vão deixar de ser peças de decoração e começar a organizar o trânsito? Bom, mais uma vez, cobramos a agência de trânsito. A Prefeitura de Campo Grande informou, através de uma nota, que a ativação dos semáforos aqui do cruzamento da Avenida Rached Neder com Arthur Jorge depende da conclusão das obras de infraestrutura realizadas pela SISEP, a Secretaria Municipal de Infraestrutura e Serviços Públicos. Segundo o município, a adequação da rotatória é uma etapa necessária para que os equipamentos entrem em funcionamento com a segurança. A administração afirmou ainda que a Getran acompanha o cronograma da obra e fará a ativação do conjunto semafórico assim que os serviços forem concluídos. Volto com vocês.
0: São 6:50. A Prefeitura de Campo Grande publicou nesta quarta-feira dois novos decretos que aumentam o rigor da intervenção no transporte coletivo urbano. As medidas têm como objetivo investigar falhas na prestação do serviço e abrir caminho jurídico para que o município decida se mantém ou encerra o contrato com o consórcio Guaicurus, em vigor desde 2012. Os decretos publicados em edição extra do Diário Oficial transformam a intervenção iniciada em junho em um procedimento formal de apuração de responsabilidades. Ao mesmo tempo, estabelecem novas diretrizes de governança e proteção aos direitos dos usuários e dos trabalhadores do transporte coletivo.
2: Um dos decretos oficializa a abertura de um procedimento administrativo para investigar as razões que levaram à intervenção. A comissão responsável será formada pelo procurador do município, Edmir Fonseca Rodrigues, pelo diretor da AGEREG, Paulo da Silva, e pelo diretor da AGETRAN, Ciro Vieira Ferreira. O grupo poderá solicitar documentos, ouvir depoimentos e realizar perícias para avaliar se o serviço prestado à população é adequado. Ao final, a comissão apresentará um relatório com análise dos fatos, das provas, das responsabilidades apuradas e com uma recomendação à prefeitura. Com base nesse relatório, o município decidirá se extingue a concessão ou mantém um contrato atual. O consórcio Guaicuru será notificado e terá prazo legal para apresentar defesa e provas. Segundo as informações divulgadas, o consórcio acumula 20 milhões em dívidas entre empréstimos bancários, débitos com fornecedores, financiamentos e impostos trabalhistas. Vamos ouvir o interventor titular, o Alexandre Adriano Lisandro de Oliveira.
5: Bom dia aos ouvintes da Morena FM. Com a publicação do decreto 16.694, ontem, quarta-feira, 15 de julho, nós temos uma nova fase dentro da intervenção do transporte público em Campo Grande. Bom, na prática, nós temos uma comissão processante que vai oportunizar ampla defesa ao consórcio para que eles possam se manifestar e vai apurar eventuais desrespeitos, descumprimentos do contrato e, eventualmente, aplicar sanções cabíveis dentro desse processo. Por outro lado, Os interventores continuam responsáveis pela gestão das atividades da concessão, pela manutenção dos serviços e também pelo levantamento de informações que vão auxiliar neste processo que vai ser aí realizado por essa comissão processante. Então, acaba que um serviço acaba sendo complementar ao outro. Bom, resumidamente, a intervenção e seus interventores vão manter o serviço funcionando, né, a prestação do serviço de transporte, e o processo administrativo vai analisar os fatos e as provas para que o município possa, ao final aí do prazo de 180 dias, tomar uma decisão sobre eventual manutenção ou não do consórcio na prestação dos serviços de transportes aqui em Campo Grande. Também houve um outro decreto publicado em conjunto, que trouxe alguns complementos ao decreto original da intervenção, né, apenas melhorando a dinâmica legislativa para permitir a adoção de regras internas por parte dos interventores para uma melhor governança e também a tomada de decisões colegiadas, e deixando claro também que a remuneração e todo o custo desse processo vai ser arcado pela empresa e não pelo município. Eu acho que esse procedimento que foi aberto, além de ser uma obrigação legal, é ele que vai determinar aí o destino da concessão. E, por outro lado, foram feitas algumas modificações para dar uma melhor efetividade nos trabalhos da intervenção e dos interventores. Agradeço aí mais uma vez poder participar e prestar esses esclarecimentos para o público em geral e ouvintes aí da Morena FM.
2: Caio, quando começou essa intervenção, nós recebemos o interventor aqui na rádio, nós ouvimos ele na televisão, fizemos tudo isso, essa cobertura em multiplataforma, porque isso é muito histórico, né, para uma cidade que tem uma intervenção municipal dentro de um serviço de concessão. E aí cria-se muita expectativa em cima disso, porque é a primeira vez que, de fato, o município tem acesso a todas as contas e consegue diagnosticar qual é o grande problema do transporte público em Campo Grande. A gente já viu CPI acontecendo e muito do que a CPI apontou, o interventor também já tem visto por aqui. Agora, o que não se quer é que tudo acabe em pizza novamente, né? É que, de fato, essa transparência chegue para quem usa o transporte coletivo, independentemente do resultado, para que haja, de fato, uma transparência, uma abertura por completo de informação, mas que, na prática, o serviço mude, o serviço melhore, porque Campo Grande está ficando para trás quando se fala em mobilidade e serviço de transporte, né?
0: E à medida que essa intervenção avança, que novos documentos sejam divulgados, até porque com a intervenção o poder público consegue ter acesso a documentos privados, né? Porque o consórcio é uma empresa privada, a gente começa a ter noção da real situação desse consórcio, né? Por exemplo, da última reunião que eu mesmo acompanhei lá na Câmara Municipal de Campo Grande, a gente viu e teve lá a apresentação de uma dívida, Bruna, de mais de 20 milhões de reais. Dívidas ali com bancos, 4 milhões em atraso de fornecedores de combustíveis e peças. Gente, fornecimento de combustíveis e peças é o básico ali para que o ônibus continue rodando, né? Além de dinheiro e imposto, dívidas e imposto, FGTS do trabalhador, ou seja, é esse buraco gigantesco que o consórcio foi se enfiando ao longo dos anos e que, na prática, para o cidadão comum, para você que está me ouvindo aí e na sua casa e depende de ônibus, que esse serviço seja tão ruim. Aqueles ônibus batendo, quando chove, chove dentro do ônibus também. Aquele ônibus que quebra naquele horário de pico que você precisa chegar no seu trabalho, que você chega atrasado, inclusive. Então, toda essa estrutura precária, ela vem sendo ocasionada ao longo dos anos por esse déficit de administração, efetivamente. E é isso que agora essa intervenção está mostrando, e você foi cirúrgica. Bruna, o que vai ocorrer na prática? Qual vai ser o resultado para quem depende? É isso que a gente está aguardando.
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0: Aqui no portal Primeira Página, os destaques: criança de 2 anos morre após cair em piscina e polícia investiga, prepare o tereré, porque o calor está avançando aqui no estado e as temperaturas chegam a 33 graus nesta quinta-feira. Daqui a pouquinho a gente vai falar mais da previsão do tempo aqui no Primeira Página. Minha Casa Minha Vida. Prefeitura de Campo Grande divulga lista de moradores aptos a receber 181 casas. E também números alarmantes no portal Primeira Página. Você que acessar vai conseguir conferir. Vício em bets faz procura por tratamento disparar aqui na nossa capital.
2: Já já tem detalhes sobre isso também. Agora, se você pensa em participar daquele processo seletivo do Censo Agropecuário, Florestal e Aquícola do Instituto Brasileiro de Geografia e Estatística, IBGE, fique atento ao prazo, porque as inscrições que já tinham sido prorrogadas, agora elas se encerraram, nesta quarta-feira. Então, são mais de 8 mil vagas para candidatos com ensino médio completo e você tem que ficar ligado agora na próxima etapa, no próximo passo, porque tem vagas distribuídas em 24 cidades de Mato Grosso do Sul em diferentes funções, como agente censitário administrativo, de informática, regional e também censitário supervisor.
0: Aqui na coluna do dia, comunicação de primeira, a Luzimar Colares trouxe um texto que causa uma profunda reflexão na gente. Pressa, praticidade e preguiça, os três P's que estão mudando a nossa comunicação. O que ela quer dizer? Você recebe, por exemplo, aí uma mensagem de aniversário. O texto é bonito, cheio de carinho, você se sente amado, mas depois você dá uma pesquisada e vê que essa mesma mensagem já circula na internet por aí, foi retirada de algum lugar. E aí alguém te responde com um emoji ou manda um áudio que você ouve em velocidade acelerada.
2: Hoje em dia você não responde mais, você reage, você dá um chimite ali na mensagem.
0: E já era.
2: E já foi.
0: Não tem mais aquela troca. Por isso surgiu essa provocação, né, do título que ela trouxe: Pressa, Praticidade e Preguiça. Será que essa comunicação que a gente tem hoje em dia, por conta da velocidade das redes sociais, de toda a tecnologia, ela cria conexão? Será que ela cria proximidade com as pessoas?
2: Acho bem difícil.
0: Se você quiser refletir sobre isso e ler um pouquinho mais, acesse lá o portal Primeira Página, a coluna Comunicação de Primeira, de Luzimar Colares.
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2: Os Estados Unidos confirmaram uma nova tarifa de 25% sobre parte dos produtos brasileiros exportados, mas mantiveram uma lista de itens isentos. A medida foi anunciada pelo governo de Donald Trump e pode impactar setores da indústria e agronegócio. Segundo o governo americano, a decisão tem como base uma investigação da chamada Seção 301, que aponta práticas brasileiras que, na avaliação dos Estados Unidos, restringem um comércio, como regras para pagamentos digitais, o mercado do etanol, o combate ao desmatamento ilegal e à pirataria. Antes do anúncio, o governo brasileiro fez uma última tentativa de negociação, classificando as novas tarifas como injustas. Agora, o Palácio do Planalto estuda medidas para tentar rever a decisão e evitar novos impactos nas exportações brasileiras.
0: Ainda nas notícias internacionais, um alerta de saúde vem da África. O surto de ebola na República Democrática do Congo já passa de 2 mil casos confirmados, com 754 mortes. O que mais preocupa é a velocidade. Em menos de 5 semanas, o número de casos triplicou e as mortes aumentaram 5 vezes. Os Médicos Sem Fronteiras, que diz que a doença avança num ritmo sem precedentes, já chega a novas regiões. A Organização Mundial da Saúde faz outro alerta: 80% dos novos casos não tem ligação conhecida com cadeias de transmissão já monitoradas, e isso é preocupante. A estimativa é que o número real de infectados possa ser até 4 vezes maior.
2: Vamos para o intervalo, são 7h01, você tá pronto? A gente aqui tá prontinho, tá? E é rápido, então pra gente não dá nem tempo de levantar pra pegar uma aguinha. E pra você é o tempo de você andar aí 1, 2 quadras e já voltar a ouvir notícia aqui com a gente, tá? Fica no Primeira Página, a gente volta já já.
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0: Sete e três, bom dia.
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2: Valdemir, bom dia para você, boa viagem. Valdemir tá passando pela BR-262 nesse momento, são 7h03 e ele tá mandando aqui pra gente que teve um acidente com moto e caminhão na 262 em frente ao posto Caravaggio. E o trânsito tá muito lento, mandou inclusive um vídeo aqui parado já na rodovia, tá ouvindo a gente e traz essa informação aí de um acidente em BR. Jovens de 16 a 29 anos já podem se inscrever na segunda etapa da plataforma Juventude Solidária. A iniciativa conecta voluntários a projetos sociais desenvolvidos em várias regiões do país. As inscrições seguem abertas até a próxima segunda-feira, dia 20 de julho, e devem ser feitas pela plataforma Brasil Participativo. Os participantes poderão escolher áreas de interesse como educação, cultura, esporte, saúde, meio ambiente, tecnologia, empreendedorismo. Jovens que podem também participar desde que apresentem a autorização do responsável legal, tá? Aqueles que têm entre 16 e 17 anos, ou seja, ainda são menores de idade. A plataforma faz a ligação entre os voluntários e os projetos, levando em conta a localização, a área de interesse, a disponibilidade de cada candidato. Em alguns casos, os jovens que atenderem aos critérios poderão até receber apoio financeiro, conforme as regras da iniciativa.
0: A Prefeitura de Campo Grande atualizou as regras para a concessão de benefícios eventuais da assistência social, garantindo apoio temporário a famílias em situação de vulnerabilidade. Os auxílios são voltados preferencialmente para quem está no CadÚnico e tem renda de até meio salário mínimo por pessoa. Entre as principais modalidades estão o auxílio natalidade, que entrega um kit enxoval para as gestantes ou um valor equivalente a um quarto de salário mínimo, e o auxílio funeral, que cobre todas as despesas de sepultamento com dignidade. Para o serviço funerário, o plantão social da Secretaria de Assistência Social atende diariamente das 7 da manhã às 10 horas da noite. O decreto também regulamenta o fornecimento de cestas básicas, cobertores para emergências climáticas e passagens rodoviárias para quem precisa retornar à cidade natal. A nova regra reforça que é expressamente proibido expor o cidadão a qualquer situação constrangedora ou exigir contrapartidas para a entrega dos benefícios. Para saber como solicitar, acesse o site da Prefeitura de Campo Grande ou procure o CRAS mais perto aí da sua casa.
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2: 7h05, nós vamos juntos para a redação multiplataforma da RMC. A Mari Chianese está por lá, já de olho nas notícias e nos destaques do nosso portal. Mari, bom dia para você, boa quinta-feira, qual é a notícia por aí?
7: Bom dia, Bruna, Caio, bom dia, ouvintes. É isso, Bruna, nosso primeiro destaque da manhã aqui da redação é para quem está buscando qualificação profissional gratuita aqui em Campo Grande. Os interessados já podem se inscrever em novos cursos oferecidos pela Secretaria Municipal da Juventude, a SEJUV. As capacitações ocorrem entre os dias 20 e 24 de julho e tem carga horária aí de 16 horas, com certificado de conclusão. As vagas são limitadas. Estão disponíveis 3 opções de cursos presenciais. O primeiro aí, extensão de cílios, no período da manhã na sede da SEJUV, design de sobrancelha à noite na comunidade Santa Terezinha e auxiliar administrativo também no período noturno, mas lá no Paço Municipal. As formações são voltadas para quem deseja se qualificar nas áreas de estética e administração, ampliando as chances de ingresso no mercado de trabalho ou de uma geração de renda extra. As inscrições são gratuitas e devem ser feitas exclusivamente pela internet por meio de um formulário disponibilizado pela Prefeitura de Campo Grande. E a orientação para você ouvinte é não deixar para a última hora, já que as vagas costumam ser preenchidas rapidamente. Mais detalhes aí desses cursos gratuitos estão disponíveis no nosso portal Primeira Página. Volto com vocês.
2: Obrigada, Mari. Ó, deixa eu só corrigir aqui, o Valdemir digitou 262 e eu acabei lendo 262, o acidente lá, mas corrigindo, ele tá na 163, tá? É na BR-163, teve um acidente com moto e caminhão em frente ao posto Caravaggio, trânsito muito lento, requer atenção para quem vai pegar a rodovia.
0: E ali é um ponto muito complicado, Bruno, ali inclusive a 163 ali vai passar por uma duplicação que a gente não sabe quando, né? Já existe inclusive essa previsão com essa nova concessão da empresa que está administrando a 163, por conta que ali é um trecho complicadíssimo, é um trecho que mistura cidade, mistura rodovia, a gente tem um monte de mortes por ali e precisa dessa duplicação para aumentar a segurança. Claro, a gente não está falando que esse acidente, obviamente, é por um motivo de falta de segurança, acidentes acontecem também por erros de pessoas ali no volante, mas é um trecho que precisa de bastante atenção. E falando em trânsito, a partir do dia 1º de agosto, a gasolina vendida nos postos brasileiros terá mais álcool na composição. Você já está sabendo dessa informação para quem acompanha diariamente aqui o Primeira Página, mas é muito importante trazer esse reforço, tá? Porque tem alguns carros que não conseguem funcionar direito, podemos dizer assim, ou podem ser prejudicados por conta desse aumento na composição. Alexia Schumacher tem mais detalhes.
8: O aumento do percentual de etanol anidro na gasolina dos atuais 30 para 32% foi aprovado pelo Conselho Nacional de Política Energética. A medida vale por 180 dias, mas pode virar permanente. Segundo o Ministério de Minas e Energia, a mudança vai reduzir a necessidade de importar gasolina e pode baratear o combustível na bomba em cerca de 3 centavos por litro. O governo afirma que os carros estão preparados e que testes em laboratório garantem a segurança, inclusive para motores não flex. Por outro lado, o setor automotivo acendeu o sinal de alerta. A Anfávia, que representa os fabricantes de veículos, declarou-se contra a medida. A entidade afirma que os testes feitos pelo governo não incluíram análises de durabilidade a longo prazo, nem de autonomia com a nova mistura, batizada de E32. Engenheiros alertam que veículos mais antigos ou importados podem sofrer com aumento de consumo e desgaste de peças. Isso porque o etanol anidro atrai água do ambiente, o que pode causar corrosão interna no motor. O Conselho aprovou outras medidas importantes. Para o óleo diesel, ficou decidido que o biodiesel misturado ao combustível nacional deve vir apenas de usinas autorizadas pela ANP, a Agência Nacional do Petróleo. Além disso, o órgão determinou que a estatal faça estudos periódicos a cada 5 anos para comparar os preços do combustível nuclear do Brasil com o mercado internacional. Alexia Schumacher para o Primeira Página.
2: Obrigada, Alexia, pelas informações. E olha, sobre esse aumento de 2% no etanol e o impacto disso para os veículos, nós fomos ouvir especialistas, viu? E segundo o engenheiro mecânico Marcos Adriano, carros flex não devem sentir diferença, já que são preparados para esse tipo de combustível. Vamos ouvir.
9: Se for um veículo flex, esse veículo já foi equipado com tecnologia para receber tanto combustível etanol tanto com a gasolina. Já para os veículos a gasolina, com essa porcentagem de etanol, já vai ter algumas consequências. Que consequências são essas? Vai ser a frequência, é mais rápida na manutenção, vai ser um gasto mais acentuado num futuro bem próximo, porque o veículo a gasolina foi projetado para gasolina. E nós já temos um combustível que não é 100% gasolina e nem 100% eficiente. Com certeza vai trazer mais frequência na manutenção corretiva e mais gastos aí para os proprietários de veículo.
0: Por outro lado, modelos mais antigos que não foram projetados para altas misturas podem ter queda de desempenho ou até dificuldades no funcionamento. A gente perguntou também para o engenheiro se os carros elétricos híbridos devem sentir os impactos dessa mudança no combustível também. Vamos ouvir o que ele explicou.
9: Relacionado aos veículos híbridos e elétricos, veículo que foi equipado com combustível flex também é a mesma proporção, né? Ele foi equipado para usar tanto o etanol quanto a gasolina, então não vai trazer tantas mudanças assim. A diferença está no valor da manutenção. E com certeza os veículos elétricos e híbridos aí têm a manutenção bem mais barata no tocante a um veículo a gasolina ou flex, devido a ter um motor elétrico, devido a ter um motor a combustão, mas que vai usar tanto o elétrico, tanto o a combustão.
2: Então fique atento, inclusive ao manual do veículo e às orientações das montadoras. Em caso de dúvida, consulte um mecânico de confiança para evitar problemas e garantir o bom desempenho do seu carro.
0: E o que não para de crescer em Campo Grande é a frota de carros elétricos. Mas será que a cidade está preparada para acompanhar essa mudança? A expansão de pontos de recarga e adaptação da rede elétrica já viraram desafios para quem escolhe esse tipo de veículo. Veja na reportagem da Letícia Cerello.
10: Só em Mato Grosso do Sul, a frota de veículos eletrificados já passa de 7 mil unidades e quase 2/3 estão na capital. As vendas também aceleraram e cresceram quase 68% nos 5 primeiros meses deste ano, em comparação com o mesmo período do ano passado, segundo a Associação Brasileira do Veículo Elétrico. O gerente de vendas de uma marca de carros elétricos aqui da capital, Lino Leal Lopes, afirma que no último ano, as vendas cresceram mais de 120%.
11: E deu um boom de vendas. É o boom de vendas de sair de 45 carros para mais de 100 carros emplacados no nosso primeiro mês, com uma lista de espera de mais de 60 carros.
10: Quem compra um carro elétrico pode fazer a recarga em casa, usando uma tomada comum ou um carregador específico, conhecido como wallbox. Também existem estações públicas com recarga normal ou rápida. Mas a expansão dessa estrutura ainda é um desafio, principalmente em prédios e condomínios. Como conta a síndica Maria Emília Ramalho Souza.
12: Funciona da seguinte forma: eles compram o carro elétrico, comunicam aqui ao condomínio e nós orientamos para que contrate um engenheiro elétrico e um eletricista, faz a instalação separado para cada garagem onde tem o carro. No final do mês, o zelador faz a leitura do consumo da energia individual e lança na taxa de condomínio.
10: Com o aumento da frota, também cresce a procura por carregadores residenciais, mas esse tipo de instalação exige cuidados. A Energisa alerta que toda instalação precisa ser informada à concessionária e deve seguir as normas técnicas. O coordenador de projetos da concessionária, Luiz Senson, explica.
13: Toda instalação de carregador de carro elétrico deve ser comunicada à Energisa, tanto para aumento de carga ou ligações novas, sendo executadas em residências, condomínios ou prédios. A Energisa possui uma norma específica para essa tratativa, a NDU 041. Que está disponível em nosso site. Essas instalações devem ser acompanhadas por um profissional habilitado, que fica a critério dos clientes fazer essa contratação.
10: A expectativa do setor é que o número de veículos elétricos continue crescendo nos próximos anos. O desafio agora é garantir que a rede elétrica, os condomínios e os pontos de recarga acompanhem esse ritmo, oferecendo segurança e praticidade para quem já fez a migração para a mobilidade elétrica. Vivian Krajewski para o Primeira Página.
0: E vocês ouviram aí a reportagem, então, na voz de Vivian Krajewski e a produção de Letícia Cerello, aqui na Morena FM.
2: Seguimos para mais um intervalo com informação do ouvinte Sérgio. Tem acidente envolvendo ônibus, o transporte coletivo e um carro de passeio. Ixi. Na pista, muito perto da prefeitura ali, da Afonso Pena, sentido centro, tá? Ele falou que ele não viu vítimas, mas os veículos estão na pista e isso impacta um pouquinho a mobilidade por ali. Voltamos já.

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1: O trecho mais intenso agora da Avenida Afonso Pena está no cruzamento com a José Antônio, no sentido shopping. Na Avenida Calógeras, com a Avenida Afonso Pena, tem um ponto de retenção. E atenção para quem está pegando a estrada. Na Avenida Zilá Correia Machado, tem um grande trecho de lentidão neste momento, lá na BR-163, em frente ao posto Caravaggio, que, segundo o nosso ouvinte, tem até um desvio que está sendo feito dentro do posto, porque aconteceu um acidente, como mesmo a Bruna já falou, da mensagem dos nossos ouvintes. Tem carro parado na pista também, então se você vai para lá, já fique em alerta. Volto com vocês.
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2: O mercado internacional operou sob dupla tensão nesta quarta-feira. Os holofotes estavam voltados para os Estados Unidos, que avaliam aplicar sobre taxa de até 25% a produtos brasileiros, avaliaram e aplicaram, você já ouviu isso com a gente, inclusive. No Oriente Médio, após novos ataques entre americanos e iranianos, o Estreito de Hormuz foi fechado e os Estados Unidos retomaram um bloqueio naval. Diante da crise, o petróleo operou em alta com um barril do tipo Brent cotado acima dos $85. Vamos às cotações. Dólar fechando estável, com variação positiva de 0,01%. Cotação a R$ 5,07. Euro subiu 0,4%. R$ 5,82 para venda. Já o Ibovespa avançou 0,51% aos 176.641 pontos. No mercado do agronegócio, nós temos a saca de 60 quilos do milho em Dourados, fechando em R$ 48,00, em Mato Grosso do Sul, em R$ 48,33. Já a saca de 60 quilos da soja em Dourados, R$ 123,00, em Mato Grosso do Sul, R$ 120,75.
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3: De volta aqui com Primeira Página. Os atendimentos a pessoas com deficiência em jogos de aposta cresceram em Campo Grande. É uma notícia muito triste e a gente sempre fala disso, até por um ponto de alerta, né, Bruna? Desde que os Centros de Atenção Psicossocial, os CAPS, passaram a atender esses pacientes, 317 pessoas já receberam assistência. Desse total, 105 atendimentos foram realizados apenas nos primeiros meses de 2026. Dados da Secretaria Municipal de Saúde mostram que o número de atendimentos praticamente triplicou em um ano. Foram 50 em 2024, 162 em 2025 e 105 já neste ano. Nós estamos em julho. Tem um tempo ainda aí, tem 6 meses praticamente para o ano terminar. Segundo o psiquiatra Carlos Renato Perioto, apostar por si só não é uma doença e pode ser uma forma de entretenimento, tá? Pode. O problema surge quando a pessoa perde o controle e continua apostando, mesmo diante de prejuízos na vida pessoal, na vida profissional, na vida financeira, na vida familiar. Inclusive aqui, Bruna, eu conheci, tenho amigos, familiares, que o sentimento é esse. Ah, eu perdi aqui. Não, mas eu vou apostar porque eu vou ganhar. Vou ganhar essa aposta e vou ganhar para recuperar o que eu perdi. E isso vai criando literalmente um vício. Você nunca consegue recuperar o que você já perdeu e aí vem aquela sensação da bola de neve. Entre os sinais de alerta estão a dificuldade para parar de apostar, necessidade de aumentar os valores das apostas, mentiras sobre o tempo, sobre o dinheiro gasto, isolamento social, queda no desempenho do trabalho e nos estudos, além de ansiedade, culpa, vergonha, endividamento frequente. A Secretaria Municipal de Saúde orienta que pessoas que com esses sintomas procurem uma unidade de saúde da família. Os casos mais graves podem ser acompanhados pelos CAPS com atendimento multiprofissional. E aí, eu falo diretamente para você, meu amigo, para você, minha amiga, que está neste momento aí com essa vergonha, com essa culpa, com essa ansiedade que eu acabei de citar aqui, que os médicos dizem que é uma situação, uma condição frequente. Você não está sozinho para isso, tá? Se você está com vício, você está identificando que não consegue mais sair dessas apostas aí, desses joguinhos que prometem dar dinheiro e às vezes até dão ali uma quantia, mas nada perto daquilo que você perdeu, procure ajuda, tá? Porque a gente tem famílias se perdendo por conta disso. Infelizmente, tem pessoas que acabam tirando a própria vida por conta do jogo. Então, é uma doença e você precisa se cuidar. Tá
2: muita
3: bom?
2: Gente foi inclusive apresentada a aposta durante essa Copa do Mundo, bolões, bets, mas segundo especialistas, o que se iniciou agora como diversão para algumas pessoas pode se transformar em transtorno, como o Caio comentou. Para as mulheres, as apostas são ainda mais perigosas, viu? Acompanhe na reportagem.
4: Na prática, o perfil dos apostadores varia muito. A dona de casa, Juliana Dreives, de 20 anos, começou por curiosidade.
5: Quando eu comecei, 2 anos atrás, vi o meu marido e meu cunhado jogando e ele estava ganhando. E eu, escondida, fui lá e apostei R$5. Ganhei. E depois eu apostei R$5, ganhei mais um pouquinho. Aí depois eu apostei R$5, perdi, desisti.
4: Já o marido dela, Lucas da Costa, de 21 anos, continuou insistindo em várias plataformas. Ele conta que já chegou a perder R$50 de uma vez, mas que o vício maior está na família.
6: Ganhei já 250, 1.000, 2.000.
5: O senhor tudo é minha sogra. Por quê?
6: Semana? Ela ganhou 8 mil.
5: 8 mil reais ela ganhou.
6: 500 para você, né? 200 para mim. Fiada, ela coloca bastante dinheiro.
4: O que começa como um bolão ou uma brincadeira de R$5 pode virar um transtorno grave. E para as mulheres, o abismo é ainda mais rápido. Enquanto os homens levam, em média, 4 anos e meio para se viciar, as mulheres desenvolvem a compulsão em apenas 1 ano e meio, apostando valores mais altos. O psicólogo Flávio Etias explica esse comportamento.
7: A velocidade do porquê isso acontece são em razão de 3 fatores. Primeiro fator, essa situação em que mulheres normalmente tendem a buscar jogos de fuga para ter aquele alívio estressor. Segundo fator é um fator neurológico, onde elas sentem uma gratificação muito mais potente quando elas conseguem um resultado positivo dentro do mundo das apostas. E o terceiro é um fator social. As pessoas imaginam que as mulheres não estão apostando ou não se envolvem com esse tipo de atividade por ser mais masculina, quando na realidade, no Brasil, nós já estamos chegando a quase 40% dos jogadores são mulheres.
4: Há também quem garanta que mantém o controle, como o autônomo André Luiz Cavalcante, que diz apostar de vez em quando em esportes e ganhar mais do que perder. Mas para quem perde o controle, os sinais de alerta envolvem mentiras, isolamento e dívidas. Segundo o psicólogo Flávio Etias, o tratamento precoce é o único caminho para a reabilitação.
7: O primeiro passo é procurar um profissional da saúde mental, psicólogo ou um psiquiatra, que possa avaliar o caso e indicar os possíveis caminhos. Os pacientes que aderem a isso têm uma eficácia de 50% de recuperação. As pessoas sentem uma grande melhora, as recaídas diminuem ou a vontade de jogar cessa e consegue manter um estilo de vida vigilante com relacionado a esse vício, ela consegue também 70% de recuperar-se dessa situação e enfrentar isso com mais saúde.
4: Quem viveu o drama na pele sabe o tamanho do prejuízo financeiro e emocional. O aposentado Felipe Neri, que hoje trabalha com pintura, conseguiu se recuperar sozinho, mas deixa um alerta final para que ninguém caia na mesma armadilha.
8: Gastei muito dinheiro com isso. No começo foi tudo bom, mas chegou um ponto da minha vida que eu não conseguia ficar sem jogar. E às vezes não tinha dinheiro. Comecei a tirar dinheiro de contas minhas que eu tinha pra guardar. Eu gastava com isso. Vira um vício. Eu aconselho ninguém a entrar nessa vida, porque é uma droga lícita que a pessoa se envolve e não consegue sair mais.
4: Alexia Schumacher para o Primeira Página.
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2: O prazo de inscrições para o Mais Médicos Especialistas terminam hoje. Essas inscrições terminam hoje, né? Diego Queiroz tem os detalhes.
9: Oi, muito bom dia a todos da Morena FM. Pois é, chego com esse alerta porque o prazo termina hoje, quinta-feira, dia 16. E aqui em Mato Grosso do Sul são 47 vagas, todas voltadas para municípios do interior. O programa oferece especialização em áreas clínicas para regiões de maior vulnerabilidade, com bolsa formação que pode chegar a R$20 mil, dependendo do município. Além disso, os profissionais também oferecem auxílio para deslocamento e têm contrato de 12 meses. Há oportunidades para contratação imediata e também cadastro reserva. Entre as especialidades oferecidas estão áreas como anestesiologia, cardiologia, oncologia, psiquiatria, ortopedia e medicina intensiva, todas com foco no atendimento pelo SUS. As vagas

0: Segunda participação do dia. Bom dia para você.
1: É isso, Caio. Estamos de volta. E olha, eu trago aqui uma informação importante para os estudantes. O resultado da primeira chamada do programa Universidade para Todos, o ProUni, do segundo semestre de 2026, já está disponível no portal Acesso Único ao Ensino Superior. Mas atenção, o ser pré-selecionado não garante vaga. Os candidatos convocados precisam comprovar as informações fornecidas na inscrição, como renda familiar e conclusão do ensino médio. O prazo vai até o dia 24 de julho e a conferência é feita pela própria instituição de ensino. Por isso, é importante verificar os horários e os documentos exigidos pela universidade escolhida. Quem perder o prazo ou não comprovar as informações será desclassificado. Os candidatos que não foram chamados nessa primeira etapa ainda terão novas oportunidades. A segunda chamada será divulgada no dia 5 de agosto. Já a lista de espera terá inscrições no dia 26 e 27 de agosto, com resultado previsto para 1º de setembro. Nessa edição, o Ministério da Educação oferece mais de 471 mil bolsas de estudo em instituições privadas de todo o país. E aqui em Mato Grosso do Sul, são mais de 6 mil bolsas disponíveis nesse segundo semestre. Mais informações tem lá no nosso portal Primeira Página. Volto com vocês.
2: Obrigada, viu, Mari? Vamos chamar a Vivi? Bora. Ela faz uma participação agora sobre o trânsito. Inclusive, Vivian, uma mensagem aqui que eu recebi agora há pouco de um ouvinte falando justamente sobre este trecho, viu? É o Fernando. Ele tá falando sobre os semáforos da rotatória da Rashid Neder com Arthur Jorge. Eles foram colocados lá no fim do ano passado com a promessa de melhorar o trânsito. Promessa que ficou para trás, porque o funcionamento não houve. Em dezembro, a Getran disse que seria em breve. Em janeiro, a justificativa foi a chuva. Agora, em julho, a explicação é que eles dependem de uma obra de adequação nessa rotatória, né? O detalhe é que para quem passa por lá todos os dias, essa obra tá com problema, certo, Vivi?
3: Exatamente, Bruna. Exatamente, essa obra tá com problema. E aí o que acontece? Esses equipamentos, eles até apresentaram, até teve uma vez que eles ficou torto. E aí, eles nunca cumpriram a missão. Um deles chegou a ficar torto, a pergunta fica: quando que esses semáforos vão deixar de ser essas peças aí de decoração e começar a organizar o trânsito? Então, eu vou reforçar aqui a mensagem que nós recebemos da Prefeitura de Campo Grande, da Getran, que mandou em nota que a ativação dos semáforos no cruzamento da Avenida Rashid Neder com Arthur Jorge depende da conclusão das obras da infraestrutura realizadas pela Secretaria Municipal de Infraestrutura e Serviços Públicos, a SISEP. Então, nós vamos entrar em contato com a SISEP para saber quando, enfim, que isso vai acontecer, porque ninguém aguenta mais ver os equipamentos lá e não funcionar. Bruna.
0: Valeu, Vivi. Valeu, Vivi. Obrigado, viu, pela sua participação. E já são 7h31. A gente já tá aqui ao vivo há uma hora, Bruna Mendes.
2: É verdade, o relógio passa rápido.
0: Relógio passa rápido. E tem muito mais Primeira Página ainda hoje pra você. Mas eu vou lhe tomar um café, tá? Bora lá, Celcinho, tomar um café. Bruna, também um cafezinho. A gente volta em poucos instantes. Volta já.

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1: Bom dia para você, 7:33.

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1: Imagine descobrir a origem de um pedaço de carne em poucos minutos, mesmo depois de ele ter sido congelado ou até frito. Gente, uma pesquisa que aponta uma espécie de impressão digital dessa proteína. É única para cada pedaço. A Alexia conta essa novidade pra gente.
2: O que parece ficção científica já é realidade. Pesquisadores da Embrapa Gado de Corte, em Campo Grande, em parceria com o FMS e a Unesp, desenvolveram uma tecnologia que cria uma impressão digital molecular da carne. O método consegue identificar e diferenciar proteínas de bois, porcos, frangos e peixes. Mais do que isso, a tecnologia é capaz de distinguir raças bovinas como Nelore e Angus, valorizando os cortes nobres. De forma rápida e muito mais barata que os testes genéticos tradicionais, a inovação promete ser uma arma poderosa contra fraudes alimentares e uma grande aliada na fiscalização sanitária. Por enquanto, a novidade opera na Embrapa, em Mato Grosso do Sul. Mas o banco de dados da chamada carne digital deve ser ampliado em breve, trazendo ainda mais transparência e segurança para o prato do consumidor. Alexia Schumacher para o Primeira Página.
3: Indígenas poderão usar cocares, pinturas e outros elementos de trajes tradicionais nas fotografias de documentos oficiais, desde que os acessórios não impeçam o reconhecimento do rosto. A proposta foi aprovada nesta quarta-feira na Câmara dos Deputados. A medida valerá para documentos como carteira de identidade, carteira nacional de habilitação, carteira de trabalho e passaporte. O texto segue agora para análise do Senado. Além dos povos indígenas, a proposta também contempla integrantes de outras comunidades tradicionais e permite o uso de elementos culturais ou religiosos, como turbantes. A intenção é garantir que a identidade cultural e o pertencimento a uma comunidade possam ser representados nas fotos oficiais. O direito ainda deverá ser regulamentado de acordo com as obrigações internacionais assumidas pelo Brasil.
1: E neste sábado tem feira cultural e festa julina na comunidade indígena Marçal de Souza, aqui em Campo Grande. Um evento lá na Rua Terena, em frente ao Memorial da Cultura Indígena. Tudo de graça, uma programação que reúne apresentações culturais, danças tradicionais indígenas, artesanato, comidas típicas. Quem traz os detalhes ao vivo pra gente é o coordenador geral dessa feira e da festa julina da aldeia Marçal de Souza, o Brian Dias Soares. Tudo bem, Brian? Como vai? Bom dia.
4: Bom dia, tudo bem?
1: Tudo ótimo. O que o público pode esperar dessa feira cultural aí no próximo fim de semana? Qual que é o significado desse evento também para a comunidade Marçal de Souza?
4: A comunidade vem se preparando para entregar para o público muita integração, não somente com a própria comunidade, mas com todos os visitantes, né, que podem estar visitando a gente aqui. E podem esperar uma festa com muita celebração, muita identidade e muita brasilidade, né? Apesar que a comunidade vem já há um tempinho já se preparando para entregar esse evento que para a gente significa muito, a feira cultural, né? Que une a nossa cultura com a nossa festa julina, né? Que é muito brasileira.
3: O Brian, Caio falando aqui, tudo bem? Bom dia. A programação une elementos de festas juninas, tradições indígenas, não é? Como é que essa combinação ajuda a valorizar a cultura e fortalecer a identidade aí da comunidade?
4: A feira cultural ela já vem há anos entregando, né, muito artesanato, muita dança tradicional. E é na feira cultural que a gente expõe um pouco da nossa cultura, né, o que a gente produz em artesanato local, e a gente consegue de alguma forma mostrar para Campo Grande, principalmente Mato Grosso do Sul, sendo a terceira maior população de povos originários do Brasil, que em Campo Grande nós temos, né, povos indígenas e principalmente da nossa etnia. A comunidade hoje tem 95% de povos originários da etnia Terena, então a gente consegue mostrar essa importância de nós em contexto urbano.
3: além das apresentações culturais de gastronomia e do artesanato, então, qual que é o convite para a comunidade, para quem ainda não conhece a Aldeia Urbana Marçal de Souza, qual rua, como chegar e que hora também? Pode falar tudo da festa agora para os nossos ouvintes.
4: É, a comunidade tem imenso prazer de convidar você que não conhece ainda a nossa comunidade, que fica localizado aqui no bairro Tiradentes. É, de fácil acesso, a comunidade tem esse imenso prazer, né, de abraçar aqueles que não conhecem. Venham conhecer a nossa gastronomia, venham conhecer o nosso famoso ri-ri, os nossos artesanatos e principalmente participar junto com a comunidade desse momento importante, né, que é a nossa feira cultural, e também participar desse mês julino, né, que vai unir a nossa cultura com a festa tradicional brasileira. Então, será um momento de muita celebração, né, principalmente para nós, povos originários, aqui da comunidade indígena Marçal de Souza. O local fica na Rua Terena, em frente ao Memorial da Cultura Indígena Enir Terena. De fácil acesso, a partir das 19h30, nós teremos bingo, nós teremos várias atrações musicais e vai ser das 19 até as 2 da manhã.
3: Beleza, Brian, obrigado, viu, pela sua participação aqui na Morena FM. Falamos com Brian Dias Soares, que é coordenador-geral da Feira Cultural e da Festa Julina da Aldeia Urbana Marçal de Souza. Todo mundo convidado por lá.
1: Seguimos por aqui com mais uma notícia para você que está ouvindo a Morena FM. Já estão sendo pagos aos trabalhadores nascidos em setembro e outubro os abonos salariais, viu? O benefício é para quem trabalhou com carteira assinada em 2024 e recebeu em média até R$ 2.766 por mês. O valor varia de 136 a 1.621, de acordo com o número de meses trabalhados no ano base. Para ter direito, também é preciso estar inscrito no PIS ou PASEP há pelo menos 5 anos e ter trabalhado no mínimo 30 dias no ano de 24, tá? O PIS é pago pela Caixa e o PASEP pelo Banco do Brasil. O trabalhador pode consultar o valor e a liberação pelo aplicativo Carteira de Trabalho Digital no portal gov.br ou pelo telefone 158.
3: O Tribunal Regional Eleitoral definiu os locais de votação em trânsito para as eleições de outubro. O recurso permite que os eleitores regulares, ou seja, em dia com a Justiça Eleitoral, possam votar fora do domicílio eleitoral, desde que façam a solicitação dentro do prazo. Em Mato Grosso do Sul, haverá 2 locais para voto em trânsito. Aqui em Campo Grande, a votação vai ser lá no prédio do SEBRAE, na Avenida Mato Grosso, e em Dourados, o local definido é a paróquia São José Operário, ali no centro da cidade. O eleitor que pediu voto em trânsito dentro do mesmo estado do domicílio eleitoral poderá votar para todos os cargos em disputa, deputados, senadores, governador e presidente da República. Já quem estiver em um estado diferente poderá votar apenas para presidente e vice, tá? O prazo começa na próxima segunda-feira, dia 20, e segue até dia 20 de agosto. E esse pedido para você solicitar o voto em trânsito pode ser feito pelo portal da Justiça Eleitoral ou presencialmente em qualquer cartório eleitoral com a apresentação do documento oficial com foto. São 7h41, já que a gente está falando de eleições, a gente fala de política também. Fabiana Arruda, já nos estúdios da Morena FM nesta manhã, bom dia.
5: Caio, bom dia para você, para a Bruna, para o Celso, ótima quinta-feira para os nossos ouvintes, já que a gente fala de eleição, né? As duas principais casas legislativas do estado estão de recesso parlamentar. O que que isso significa? Bom, além do recesso parlamentar oficialmente falando, significa que esse período agora vai ser de muita articulação política nos bastidores, porque além da Câmara Municipal, que tem vereadores que vão tentar outros projetos políticos nesse ano, né?
3: São 16.
5: São 16 vereadores, como você bem acompanhou pra gente. Na Assembleia, a maioria dos deputados, esmagadora a maioria, vai buscar reeleição.
3: Só um falou que não vai, mas é aquela
5: então
3: história, né?
5: Então esse recesso tem um ritmo diferente. É. Esse recesso tem um gostinho especial
3: pra
5: essa galera.
3: Né?
5: Não é um descanso só. Haja butina Campina para correr aí os municípios do interior, sobretudo, para essa galera toda, né? Mas, de fato, na questão oficial, recesso parlamentar lá na Assembleia Legislativa. E esse fechamento das atividades em plenário no primeiro semestre foi marcado pela votação e aprovação da Lei de Diretrizes Orçamentárias, o projeto que prevê uma estimativa do orçamento que o Estado vai ter no ano que vem. O texto passou com uma emenda que adia discussão sobre os repasses de recursos para os poderes e órgãos autônomos. O chamado duodécimo é aquilo que o Estado tem nos cofres públicos e destina para os poderes constituídos. Ministério Público, Tribunal de Justiça, Tribunal de Contas, Defensoria, a própria Assembleia, esse rateio todo é o dinheiro do Estado. Então, ficou combinado que isso vai ser feito depois, né? Dependendo de como tiver a arrecadação financeira do Estado. Aliás, a projeção da LDO é de 20,7 bilhões de reais, quase 28 bilhões, um índice que ficou abaixo da inflação. No ano passado a gente já tinha visto algo parecido, e muito por conta dessa cautela com o cenário econômico, o Estado mais uma vez prevê um crescimento tímido em relação ao orçamento. A única alteração do projeto original foi então essa emenda, que diz respeito sobre o duodécimo. Na Câmara, por exemplo, como você bem trouxe na reportagem que a gente exibiu há pouco no Bom Dia MS, Caio, foram mais de 400 emendas, bastante. E na Assembleia apenas bem menos, uma, né? Apenas uma. Bom, tem dois pontos, duas visões diferentes sobre esse ritmo mais cauteloso do crescimento do orçamento do Estado. De um lado, a base governista dizendo que é assim mesmo, que o cenário está complicado, o Estado teve perdas importantes de arrecadação desde o ano passado, inclusive anunciou medidas de contingenciamento de gastos por conta disso. Do outro lado, a oposição faz críticas em relação a como está a situação financeira do Estado, vamos dizer assim. Você vai ouvir agora o deputado Gerson Claro, do PP, presidente da Assembleia, e o deputado Pedro Kemp, do PT, falando sobre o assunto.
6: Como que se estabelece índice? A partir da receita corrente líquida. O governo, a equipe técnica, colocou um índice na lei de diretrizes que foi solicitado para nós que a gente fizesse uma emenda para deixar estabelecido somente no orçamento. Por quê? Porque o orçamento ele é elaborado lá no mês de outubro e você já tem melhor como que foi, como que aconteceu a receita do Estado. Porque o orçamento dos poderes ele é estabelecido a partir da receita corrente líquida.
7: Nós temos hoje o Estado recorrendo a empréstimos, o último agora no valor de R$1 bilhão, para poder fazer frente a essas necessidades na área da infraestrutura e fazer os investimentos que o Estado necessita nesse momento. Também há uma previsão abaixo da inflação de crescimento da economia aqui no Mato Grosso do Sul. E uma questão que é muito preocupante é que o Estado abre mão de receita, de receber recursos no valor de R$11 bilhões, que são concedidos através das isenções fiscais para atrair empresas para o Estado. Nós precisamos rever essa política, né? Ultimamente o Estado tem atraído grandes empresas e nós precisamos discutir a contrapartida dessas empresas.
5: Então, debate colocado e com certeza a discussão do orçamento, que o projeto é enviado pelo governo no segundo semestre, lá para setembro, outubro, começa a tramitar lá na Assembleia Legislativa, vai ter esse elemento, esse ponto da questão financeira, do baixo crescimento, da cautela. A gente vai continuar acompanhando. Deputados, então, em recesso parlamentar, voltando a dizer, porque a articulação para a campanha deve ser bastante pesada nesse período, não tem pausa. E para arrematar minha participação aqui, Bruno e Caio, eu queria fazer um convite para os nossos ouvintes acessarem o portal Primeira Página, o Política de Primeira, a coluna lá, porque tem um desdobramento sobre o cenário para candidaturas ao Senado neste ano. Nesse momento são pré-candidaturas, tá? A campanha nem começou ainda. Mas a questão é, Wander Lobé tem se colocado como um pré-candidato do PT ao Senado e nessa semana se articulou ou se ventilou a possibilidade de Soraya Tronic, que também é uma pré-candidata, ser suplente na chapa dele e o PT ter esse projeto único, já que Soraya Tronic tem um alinhamento agora com o governo Lula. Mas ela está dizendo lá na coluna Política de Primeira do portal Primeira Página que recusou esse convite para ser suplente de Wander e que decidiu manter a pré-candidatura ao Senado. Reforçando, pré-candidatura, tá tudo pré-campanha mesmo, daqui a pouco começa, vamos ver, mas esses bastidores são importantes demais para acompanhar.
1: Valeu, até amanhã.
5: Até amanhã, no sextou.
1: Então sextou. Tá, 7h47, último intervalo tá pronto, a gente volta em instantes.

0: justiça, da democracia.
1: Bom dia.
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1: A morte do ex-prefeito de Campo Grande, Alcides Bernal, reacendeu uma dúvida sobre o futuro da mansão onde aconteceu o assassinato do servidor público Roberto Carlos Mazzini em março deste ano. Avaliado em cerca de R$3.700.000, o imóvel já havia sido arrematado judicialmente por Mazzini antes do crime. A repórter Lohane França, do GMS, conversou com um especialista em direito sucessório para entender, Bruna, o que acontece com essa casa a partir de agora.
3: De acordo com o advogado Antônio Barbosa de Souza Neto, mesmo que o nome de Bernal ainda constasse na matrícula, ele já não era mais o proprietário. Com a morte de Mazzini, o direito sobre o imóvel passa aos herdeiros, que poderão concluir a regularização durante o inventário. O especialista também explica que a casa não deve fazer parte da herança de Bernal. No inventário do ex-prefeito, podem entrar apenas bens, direitos e eventuais dívidas deixadas por ele. Já os herdeiros de Bernal não tem legitimidade para reivindicar o imóvel que já havia sido arrematado. Vamos ouvir o advogado Antônio Barbosa de Souza Neto.
4: A tendência é que os herdeiros do Mazzini sejam considerados os legítimos titulares, porque a cadeia de titularidade é muito clara nesse caso. O imóvel foi arrematado por um leilão, em tese regular, pelo Mazzini. Ele foi ao local exercer seu direito, ele foi assassinado. Na fase de instrução criminal, isso ficou claro pelos depoimentos, que ele era o legítimo proprietário, que o Bernal tinha esse conhecimento. Então, no plano jurídico, não existe outra situação senão a legitimidade dos herdeiros do Mazzini para reivindicar esse bem e não os herdeiros do Bernal. O fato de haver dois falecimentos relacionados ao mesmo imóvel em um curto espaço de tempo torna a situação um pouco mais complexa, porque são duas sucessões que se abrem quase simultaneamente, dois inventários, e pode ser que a matrícula ainda esteja no nome do Bernal, o que pode levar os herdeiros dele a inserirem esse bem imóvel no inventário deles, mas quem tem o direito real é a família do Mazzini, que provavelmente também esse imóvel vai constar lá. Esse é o imbróglio. Na verdade, o contexto parece bastante claro em favor dos herdeiros do Mazzini. O Mazzini havia arrecadado o imóvel, se ele já havia registrado na matrícula, esse imóvel vai ingressar no inventário do Mazzini, os herdeiros vão receber. Se não havia, os herdeiros vão transmitir o direito de propriedade e vão vir a registrar já diretamente o nome deles. Então, me parece tranquilo o ponto de que os herdeiros do Mazzini, eles vão conseguir registrar esse imóvel no nome dele. É claro que podem existir questões de regularidade do leilão, algum terceiro que eventualmente credor que queira discutir esse imóvel, a dívida remanescente do imóvel, alguma ação anulatória pendente, isso tudo a justiça pode ter que vir avaliar, mas em regra a parte de propriedade do imóvel está relativamente tranquila.
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3: Bom dia, Amandinha.
5: Bom dia a todos.
1: E aí,
5: tudo bem e vocês?
1: Tudo certinho.
3: Tudo ótimo.
5: Tudo bem?
3: Hoje a gente tá na mesma cor.
5: Estamos,
3: né? Coincidentemente, estamos na mesma paleta. Quem for pra TV mais tarde vai ver. Mas é uma cor bem invernal mesmo,
5: sim,
3: né?
5: Sim, pois é.
3: Porque estamos no inverno.
5: Não, eu ia elogiada e você falou, você tá com a mesma cor? Eu falei, meu Deus, é verdade. Gente.
3: Agora estamos no inverno e graças a Deus eu achei que deu uma melhorada no
5: deu,
3: tempo.
5: Deu,
3: tava
5: sim.
3: Tava muito frio pro meu gosto.
5: Ai,
3: pro
5: melhorou.
3: Meu gosto, né? Mas pros ouvintes, pra muitos ainda.
5: Mas eu ouço mais reclamações quando tá frio mesmo, Bruna. No calor, o pessoal não reclama tanto, não.
3: Qual a boa pra hoje?
5: Então, hoje a gente tem máxima de 31 aqui na capital. Então, de fato, acho que o calor voltou mesmo, né? Pros próximos dias isso se repete. A mínima hoje ficou nos 18 graus, mas a gente tá agora com 20 já aqui na capital. O dia vai ser ensolarado, a gente não tem previsão de chuva de novo. O que a gente tem de alerta é em relação à ventania. A gente tem risco de vendaval. Esse alerta é um alerta amarelo emitido pela Defesa Civil com base, né, no IMET, naqueles dados, né, que o IMET acaba divulgando. E a gente teve início desse alerta ontem, às 11 horas da noite. E o alerta amarelo vai até hoje, 11 horas da noite também. Então, essas 24 horas de alerta amarelo, com um vento entre 40 e 60 quilômetros, né? Apesar de um baixo risco de galhos de árvores, né? De queda de galhos de árvores, isso ainda existe esse risco para hoje. A gente hoje cedo no Bom Dia também viu a câmera da torre balançando bastante no início do dia. A gente teve essas rajadas de vento. Agora, a partir das 11 de hoje, 11 horas da noite partir de hoje começa o alerta laranja. Então, essas rajadas, elas podem ser ainda mais intensas, indo ali dos 60 aos 100 km por hora amanhã.
3: Amanhã você volta, então a gente confirma isso.
5: Volto, e a gente traz mais informações.
3: Beijo.
5: Combinado, beijo.
1: Valeu, Amanda. Boa quinta pra você.
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1: São 7h53, bora falar de esportes nessa reta final aqui do Primeira Página. E deu Argentina. Deu Argentina, mesmo com torcidas contrárias. Claro que tinha muitos brasileiros torcendo também, muitos brasileiros torcendo para a Argentina. Mas a Argentina passou e passou merecidamente. Fez um jogo tipicamente argentino, né, não, Celcinho? A gente conversou sobre isso antes da...
3: Aff, eu tava nervosa no começo, não tava gostando, não. Não gostei, na verdade, desse começo.
6: Foi uma Libertadores na Copa.
3: De provocação,
1: uma Libertadores
3: exato.
1: Na Copa.
3: E nesse estilo, a Argentina se dá muito bem, né?
1: Eles conseguem
3: ter esse sangue quente. Já os ingleses têm um sangue frio.
1: Aquela catimba, né? E aí um jornal inglês, né, Bruna? Foi até um destaque da abertura aqui do nosso Primeira Página. Listou 31. Aí ele coloca como aspas aqui, né, o Globo Esporte que trouxe essa informação, como truques sujos da Argentina contra a Inglaterra. Mas na verdade não é que é um truque sujo. É porque é o jeito da Argentina jogar. E aí foi construindo toda essa narrativa ao longo do jogo. Por exemplo, logo no primeiro minuto, Alexis Mac atingiu Elliot após pressioná-lo. Depois os ânimos se exaltaram quando Paredes empurrou Bellingham pelas costas sem necessidade.
3: Cara,
1: ou seja,
3: foi um horror aquilo.
1: Foi trazendo este contexto, né? Botando pilha, né? É o termo que a gente usa. Foi botando pilha nos ingleses. A Inglaterra até saiu na frente e depois a Argentina conseguiu virar. E a Argentina, ela vem conseguindo essa virada ao longo da Copa do Mundo, né? Virada, na verdade, não necessariamente, mas aquele gol no finalzinho ali, no apagar das luzes, sem deixar a disputa ir pros pênaltis. Foi assim contra Cabo Verde, foi assim também contra a Suíça, foi assim agora de novo contra a Inglaterra. Enfim, a Argentina tá na final da Copa do Mundo.
3: Final de domingo já, né, Caio?
1: Contra
3: vai ser no domingo contra a Espanha. E aí tem uma situação que chamou muita atenção de quem ficou no pós-jogo, vamos dizer assim, né? Porque ao final do jogo, os jogadores da Argentina, eles pegaram uma faixa lá da torcida e levaram para dentro de campo e estenderam uma mensagem que tem um teor político, porque fora de campo, nada de fora do campo pode entrar, né, para dentro do torneio. Isso é uma premissa dentro dos mundiais e não seria diferente na Copa. E a faixa dizia: as Malvinas são argentinas. Justamente sobre essa disputa territorial de anos, né, que já gerou guerra entre os países, inclusive, que é aquela ilha que fica muito próxima da Argentina, mas que é território da Inglaterra hoje. E aí existem punições que podem acontecer. E a FIFA pode aplicar algumas medidas disciplinares que variam de um aviso até mesmo a retirada de títulos, o que deve ser bem difícil
1: bem
3: de acontecer,
1: difícil, né?
3: Então tem um aviso, uma advertência, pode ser aplicada multa, outras medidas pecuniárias também, devolução de prêmios, retirada de título, ordem para cumprir uma obrigação financeira decorrente ou existente no contexto de um processo judicial. Então, são situações que podem acontecer, mas a gente já imagina que deve ser só um aviso, uma advertência mesmo, no máximo, uma multa.
1: E como é que fica agora, então, né, gente? Nós temos já o balizamento da final da Copa do Mundo, então, domingo, Espanha e Argentina, domingo, 3 horas da tarde, aqui pelo horário de Mato Grosso do Sul. E você que não entende muito de futebol deve estar se perguntando: beleza, a Inglaterra perdeu para a Argentina, a França perdeu para a Espanha, o que que acontece com essas seleções? Né, elas vão disputar o terceiro lugar da Copa. O terceiro lugar vai ser no sábado, às 5 da tarde, pelo horário aqui de Mato Grosso, Mato Grosso do Sul, França e Inglaterra. Lembrando, tá, que esses dois jogos, tanto a disputa do terceiro lugar no sábado e a final no domingo, você vai assistir na tela da TV Morena.
3: E vai começar a assistir de novo o Brasileirão, que tá de volta, né, Caio?
1: Tava com saudade?
3: Eu?
1: De ver o Timão?
3: Ah, eu acho que a minha saudade foi suprida pela Copa. Eu gosto bastante de Copa do Mundo. Acho que talvez o único momento da vida em que eu assisto jogo de futebol.
1: Então o Campeonato Brasileiro tá de volta. Volta hoje, tá, gente? Mesmo sem a Copa ter terminado, como o Brasil foi eliminado, entre aspas, precocemente, Então a CBF já reajustou a tabela, já colocou jogos do Brasileirão agora, a partir do meio de semana, é a mesma rodada se estendendo até o final de semana. Então hoje a gente já tem Vitória e Vasco da Gama e também Botafogo e Santos, os dois jogos às 18h30 pelo horário aqui de Mato Grosso do Sul. Amanhã tem Bahia e Chapecoense, a rodada segue também com Fluminense, Bragantino, Mirassol e Grêmio. Aí, na terça-feira que vem, a gente tem Atlético Mineiro e Bahia, Coritiba, Palmeiras, São Paulo joga com Atlético Paranaense, Corinthians com o Remo.
3: Só pra lembrar a classificação, como é que tá aí? Nós temos Palmeiras ainda líder, né?
1: É, o Palmeiras, infelizmente, na liderança. Infelizmente, pra eu que sou São Paulino, eu falo infelizmente, tá, gente? Porque eu tenho minha torcida contrária. Não vou ser hipócrita aqui de falar que eu tô gostando do Palmeiras na liderança.
3: Depois então, Palmeiras... tem o Flamengo do Celcinho.
1: Celcinho, você é flamenguista, né, Celcinho?
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1: Ai, ai. Então, lá, Palmeiras em primeiro, Flamengo em segundo, Fluminense em terceiro, Atlético Paranaense em quarto e o Bragantino em quinto. Meu São Paulo tá em oitavo. E o Corinthians da Bruna?
3: Décimo
1: com 24 pontos. É isso.
3: Então tá bom. Deu por hoje, deu. Viu? Amanhã a gente fala mais sobre isso. Já vamos trazer os resultados dessa rodada do Brasileirão. Então, os primeiros jogos depois da Copa do Mundo. E aquela expectativa para a grande final da Copa, que vai ser só no domingo, com transmissão aqui da Globo, da TV Morena. Muito obrigada pela sua companhia, pela sua audiência nesta quinta-feira. Como disse o Fabiano, amanhã estaremos aqui para sextar, tá bom? Sextaremos juntos no Primeira Página. Um ótimo dia para todos vocês.
1: Gente, um beijo. Sempre uma honra estar aqui com vocês, tá? Uma excelente quinta-feira. Até amanhã.
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1: Bom dia, boa pré-sexta para você, dia 16 de julho. Nós vamos juntos a partir de agora viajar confortavelmente de...
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1: É, tá calor, viu? Já tá calor. Coisa boa, 23 graus é a temperatura do momento, umidade do ar em 54%. Beba água. Eu disse água, tá? Máxima de 32 graus, dia de sol intenso em Campo Grande. Abraço, seu sol. Tem um pra cada um e tem o Phil Collins abrindo a nossa edição de hoje.

Morena FM, Vanessa da Mata com Ben Harper. Boa sorte a você que tá na audiência também da nossa programação sempre. Ouvimos Taylor Swift, ouvimos Bob Seger, Phil Collins, tá todo mundo começando mais uma manhã com você aqui na Morena FM. É um prazer e uma alegria contar com a sua comunicação, com a sua presença, com a sua audiência. Que bom que você tá aí, viu, gente? Olha que legal. Gente, tem promoção no ar. 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
0: Bom dia, Vivian Krajewski.
2: Oi, Celso, um bom dia para você, um ótimo dia aos nossos ouvintes. Olha, nesse momento tem trânsito intenso na Cândido Mariano, em frente ao Hospital de Câncer Alfredo Abrão. Outro trecho que está complicado é na Antônio Maria Coelho, entre as avenidas Noroeste e Ernesto Geisel. Agora a Avenida Afonso Pena continua naquela toada, desde Ernesto Geisel até Passa Rua Bahia, no sentido shopping, trânsito intenso por lá também. Na 13 de maio, em frente à Santa Casa de Campo Grande, e a Avenida Capital também está com trânsito. Nesse momento, o fluxo lá está intenso, em frente ao Educandário Getúlio Vargas. Celso, volto com você.
0: Valeu, Vivian, obrigado.
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Morena FM, essa é a linda voz da Adriana Calcanhoto, fechando mais um bloco de classe executiva. Eu fico assim sem você. Ah, que coisa linda. Extreme e Elvis Costello também passaram por aqui. Já tem o destaque de hoje na nossa programação musical.

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4: O destaque de hoje da nossa programação nos relembra um dos momentos mais icônicos do Queen e da música, de uma forma em geral. Em 1985, no primeiro Rock in Rio, o Queen era uma das atrações e o Freddie Mercury começou a cantar essa canção e de repente ele parou de cantar. Sabe por que ele parou? Ele ficou em choque porque a plateia assumiu os vocais, estava cantando junto com ele com uma força tão absurda, mas tão absurda que ele simplesmente, ele falou assim: eu não vou cantar, vou virar o maestro dessa multidão aqui. E começou aquele momento incrível, icônico, que inclusive aparece, né, no filme que conta a história do Bohemian Rhapsody, que aparece a história do Queen. Esse momento aparece lá no Rock in Rio de 1985. E essa é a versão que você vai ouvir, inclusive a versão ao vivo de Love of My Life, ao vivo no Rio de Janeiro, emocionando a plateia e emocionando o Freddie Mercury. É o nosso destaque de hoje na programação.
5: This is now this next song is turned into a duet, 'cause that's the way we like it, I think. We'd like everybody to join in. This is a song called Love of My Life.

0: Morena FM, Terrace Trend, Darby, fechando com Sign Your Name no nosso Classe Executiva. You Too, Beautiful Day. E a música do King, que foi o destaque de hoje, lá de 85, gravada ao vivo no Rio, Love of My Life. Essa música, ela foi escrita originalmente pro piano. Mas, quando eles começaram a tocar no violão, ela ficou mais sentimental, né? E esse realmente foi um momento muito marcante pro Freddie Mercury, que a gente falou depois de algumas entrevistas, que foi o momento mais, assim, surpreendente da carreira dele enquanto participava do Queen, né? Freddie Mercury, que era um talento realmente diferenciado. E tinha esse sentimento com a plateia, esse sentimento com a música, né? É isso que traz a verdade que a gente gosta na música boa, né? A música boa, ela é cantada com um sentimento, com verdade, assim como ele cantava. Muita coisa boa ainda pro rolar hoje a nossa programação. Continue na audiência, porque tá chegando mais uma edição do nosso Música e Vinho por aqui. 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
3: Olá, ouvinte da Rádio Easy. Seja muito bem-vindo ao Música e Vinho de hoje. A nossa taça de conhecimento do dia será sobre a uva Pinotage. A Pinotage é nativa da África do Sul e sua reputação está sempre em crescimento graças a investimentos em vinificação e viticultura, resgatando a imagem desta uva singular. Surgiu em 1925 por um cientista chamado Abraham Perot, que cruzou a Pinot Noir com a Cinsault, que na África do Sul é chamada de Hermitage. Ele plantou no jardim de sua casa, deixando-as em esquecimento, pois foram transferidos para uma outra universidade. Depois, um amigo também pesquisador encontrou as videiras. A videira de Pinotage tem alto rendimento, e isso levou a longos anos de produção vinhos sem complexidade. Mas hoje, o cenário está diferente e o controle de rendimento da planta está contribuindo para obter vinhos com melhor corpo, longevidade e qualidade, podendo fazer parte de cortes com Syrah, Cabernet e Merlot. Os aromas são de delicados a mais exóticos, como por exemplo, frutos vermelhos, defumado e até mesmo, em alguns casos, borracha. Isso mesmo. Confesso que já provei Pinotages sem nenhum encanto, como alguns que surpreenderam muito, proporcionando uma degustação de alta qualidade. Então varia muito. Quem ainda não provou um vinho varietal desta uva, não perca tempo e assim que possível faça isso. Uma uva singular que tem uma história interessante e hoje está surpreendendo o mundo todo. Sugira um tema para o Música e Vinho. Vai lá no meu Instagram, @jonas.sommelier. Estou à sua disposição. Fique agora com o som de Rick Astley, Together Forever.

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Morena FM 107.1, eles estarão, né, em Campo Grande no próximo mês, no finalzinho de agosto. Titãs, Homem Primata, fechando a nossa sequência de músicas incríveis, viajando com você de classe executiva. 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Agosto chega cheio de novidades, né? Estamos preparando tudo com muito carinho pra você. 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

The Whiters, Dusty Do A Fuss, enfim, grandes nomes, né? Boas recordações também. De vez em quando você tá ouvindo a nossa rádio, eu já passo muito por isso. E essa música me traz uma lembrança de algo que eu vivi, de algo que eu passei, de uma fase, de alguém que eu já fui. A gente vai mudando durante o tempo, né? A gente não é a mesma pessoa a vida toda. Acho que é praticamente impossível você ser a mesma pessoa. Você pode ter o mesmo caráter, os mesmos princípios, mas a mesma pessoa a gente não é nunca. A gente tá sempre mudando, evoluindo ou involuindo, dependendo da pessoa também. Mas a gente não consegue ser o mesmo, né? E essas canções, às vezes, nos lembram de quem nós já fomos. Às vezes, uma música, ela nos lembra de uma fase que nós vivemos, que nós sentimos naquela época e como nós lidávamos com os sentimentos naquela época, né? Mas a música tem essa capacidade, que a gente chama aqui de memória afetiva. De várias e várias formas isso pode ser entendido, né? Eu volto já com mais classe executiva. Tá na hora da informação no seu rádio.

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0: E a Vivian Krajewski está de volta com informações no Morena News.
2: Oi, Celso, estou de volta. Bom dia a todos mais uma vez. Quem quer trabalhar na área da saúde tem uma nova oportunidade aqui na capital. Estão abertas as inscrições para dois cursos de graça da Fundação do Trabalho de Mato Grosso do Sul, com 50 vagas ao todo. As formações são em humanização nos serviços de saúde e controladoria em serviços de saúde, com 25 vagas em cada turma. As pré-inscrições podem ser feitas até 24 de julho. Pela internet. Os selecionados farão a matrícula entre os dias 24 e 27 de julho e as aulas começam em 3 de agosto. A capacitação é de graça e busca preparar profissionais para atender as demandas do setor da saúde. Mais informações estão disponíveis no site da Funtrab. Já já tem mais. 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

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Agora, no sucesso que você não esquece, vamos de uma música do tempo em que se dançava bem coladinha. A música é do grupo britânico Liverpool Express e foi lançada em 1976. Fez um grande sucesso. O príncipe Charles dizia que toda vez que ouvia essa canção, se apaixonava. Resta saber se era por Diana ou por sua ex-amante, agora esposa, Camilla Parker. Bem, vamos deixar isso pra lá, para os tabloides de fofocas, e vamos voltar para a música. Sem dúvida, uma das canções mais românticas dos anos 70, mas não chegou a figurar entre as 100 mais nas paradas, nem na Inglaterra e tampouco nos Estados Unidos. Mas no Brasil a história foi outra, bem diferente. Entre 1976 até 78, foi uma das músicas mais executadas nas emissoras de rádio, ocupando o primeiro posto por 18 semanas. Para relembrar as matinês, quando se dançava bem coladinho, Liverpool Express.

FM não é proibido. Marisa Monte aqui no Classe Executiva. Aerosmith com Crazy também é uma canção que é extremamente emotiva, né? É, mas tem momentos também que nós temos que ser racionais e ali ficar atentos aos nossos princípios e também às nossas atitudes. Para isso a gente traz o quadro Alto Desempenho, que sempre tem uma análise interessante e inteligente na forma com que agimos e também que pode nos orientar na nossa vida profissional e até pessoal. Vale a pena você ouvir o nosso Alto Desempenho.

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2: Acordar, trabalhar, resolver problemas, responder mensagens, cumprir compromissos, dormir e repetir tudo de novo no dia seguinte. Sem perceber, muita gente entra no piloto automático e o piloto automático é eficiente para manter a rotina, mas pode ser perigoso para construir uma vida. Porque chega um momento em que as pessoas percebem que estão cumprindo uma agenda perfeita, mas não sabe mais o porquê, não sabe mais por que está indo ou para onde está indo, não sabe mais o que realmente deseja. Alta performance não é apenas produzir mais, é produzir na direção certa. Não adianta subir uma escada rapidamente se ela estiver apoiada na parede errada. Por isso, de vez em quando, vale a pena parar e fazer uma pergunta simples. As escolhas que eu estou fazendo hoje me aproximam da vida que eu quero viver? Ou estou apenas reagindo ao que aparece? Produtividade sem propósito gera cansaço. E produtividade com propósito gera realização. E isso é alto desempenho.
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Bom FM, Eyes Without Your Face, com Billy Idol aqui no Classe Executivo, ídolo de muita gente, né? O Billy Idol. Obrigado, viu, pela sua companhia. Tenha uma excelente, uma maravilhosa e uma incrível pré-sexta. Amanhã, sexta-feira, estaremos juntos cedinho, às 5 da manhã, no Happy Day. Já tem Viva Easy, com ela, Vera Loy.

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Bruce Hornsby and the Range com The Way It Is, abrindo aí mais uma edição do nosso Viva Easy. Você muito bem acompanhado com as melhores músicas em Viva Easy até o meio-dia. Tem também na hora do almoço aqui na nossa programação. Prazer sempre estar na sua companhia. Curta sua quinta-feira, nossa famosa pré-sexta, por aqui na sua Rádio Easy. Maroon 5,

Essa programação com sucesso lançada em 1980, encerrando este primeiro bloco musical do Viva Easy. Já já de volta com Simple Minds, Rosalind e outros grandes nomes. Fique por aqui, participe com a gente. Aliás, uma excelente manhã de quinta-feira que você curta bastante. De onde quer aí que você esteja, tem gente dando carona pra gente, trabalhando, ouvindo as melhores aqui nos 107,1.

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0: do Brothers com What I Fool Believes na programação do nosso Viva Easy. Antes, Paula Toller com Céu Azul. 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Agora nós temos mais informações. Vamos então a mais uma edição do Morena News.
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0: Olá, Vivian, bom dia para você novamente.
2: Oi, Vera, bom dia, tô de volta mais uma vez. O Detran de Mato Grosso do Sul está com inscrições abertas para um curso de graça de primeira habilitação no período noturno. Ao todo, são 40 vagas destinadas a quem vai tirar a primeira CNH e também para condutores que tiveram a permissão para dirigir caçada e precisam recomeçar o processo. As aulas acontecem em agosto, no período da noite, com carga horária de 25 horas, incluindo preparação para prova teórica. As inscrições são gratuitas e podem ser feitas até 17 de agosto ou enquanto houver vagas. O cadastro é feito pelo portal Meu Detran na área de educação e cursos presenciais. Já tem mais Morena News.
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0: Shawn Mendes, Heart of Gold, essa música é demais, adoro. Agora nós temos a bela mensagem do Pense Nisso.
1: 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Pense Nisso. A mensagem de otimismo e reflexão. O maior êxito. 30 anos se haviam passado. A turma do ensino médio programou um reencontro. Foi numa tarde quente, na enorme mansão de um deles. Não faltavam elogios ao anfitrião, que recebia os amigos. A arquitetura, a disposição dos móveis, tudo como numa moldura de sonhos. Após o almoço, reunidos na ampla sala, a conversa passou para o relato das conquistas pessoais, o sucesso na carreira. Alguns eram médicos, engenheiros, advogados, professores de ensino superior. Falavam de seus casamentos, dos filhos. Era um longo desfile de alegrias. Falavam da empresa multinacional para a qual haviam sido contratados os filhos, dos altos cargos que ocupavam em hospitais, indústrias e por aí afora. Dava gosto constatar a felicidade que sentiam pelo êxito próprio, que incluía a dos filhos. Deram-se conta, depois de muito falar, que uma, dentre eles, se mantinha calada, somente vibrando com a felicidade de cada colega. Voltaram-se para ela e perguntaram: "E você? Quais os grandes lances da sua vida?" Ela sorriu e disse: "Amigos, nada tão eletrizante como os seus relatos. Vi meus irmãos se formarem, constituírem suas famílias e partirem, buscando seus próprios destinos. A mim, finalizando o ensino médio, sucederam acontecimentos. A morte repentina de meu pai, um irmão menor sob meus cuidados, necessidade de trabalhar para o sustento do lar, dedicação à avó e à mãe, que enfermaram em anos sucessivos, me exigindo dedicação. Não consegui entrar em uma universidade, tal o acúmulo de deveres para manter a família e atender aos problemas que surgiam, com uma avalanche a cada ano. Tive ofertas para crescer profissionalmente, transferindo-me para a capital federal, depois para o Rio de Janeiro e São Paulo. Mas a debilidade orgânica de minha avó e de minha mãe não me permitiram atender a nenhum dos convites. Elas tinham somente a mim. Os anos se passaram. Não me casei. Não tenho filhos, senão os da alma, que assumi por questões próprias. Nunca empreendi grandes viagens, porque minhas economias eram e ainda são direcionadas aos que dependem de mim. Então, acho melhor vocês continuarem a falar de seus progressos, de suas glórias. A mim, tudo isso encanta, porque me parecem fenomenais os seus relatos." Fez-se silêncio na sala. Havia lágrimas em algumas faces. Todos ficaram olhando para a colega que, nos bancos do ensino médio, tinham grandes sonhos: viajar para o exterior, aprimorar-se em outro idioma, cursar a faculdade, casar-se, ter filhos. Tudo lhe fora frustrado. No entanto, ali estava ela se alegrando com o sucesso dos amigos e regozijando com suas conquistas. Olhares se cruzaram. Finalmente, um deles disse: "Já sabemos quem alcançou o prêmio de maior vencedor entre todos nós." "Sim, aos que vencem no mundo e aos que vencem a si próprios, no silêncio da renúncia, servindo ao semelhante. As suas conquistas são tão importantes quanto as demais. Não se desespere porque a vida tomou o caminho que você não pretendia cursar. O grande Criador do Universo conhece o nosso íntimo e sabe quais caminhos devemos percorrer para alcançarmos a perfeição da alma." Pense nisso. Mas pense agora. Chegamos assim ao final de mais um Pense Nisso. 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
0: E a música da vida de hoje é A Whiter Shade of Pale.

0: A música da vida de hoje, A Whiter Shade of Pale, e antes, a bela mensagem do Pense Nisso, que você pode escutar novamente acessando o nosso site morenafm.com.br ou pelo nosso aplicativo Morena FM. Agora vamos de Na Hora do Almoço.
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0: Entrando no ar na Hora do Almoço, seu melhor acompanhamento. Obrigada pela sua sintonia. Seja bem-vinda e bem-vindo a mais esta programação recheada de música de qualidade para você.
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0: Abrindo com Whitney Houston, One Moment in Time.

0: Léo Jaime com mensagem de amor. Vamos a informações agora do nosso trânsito. Voltamos a falar com a Vivian Krajewski.
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0: Olá, Vivian, bom começo de tarde para você.
2: Oi, Vera, um ótimo início de tarde para você também, para todos. Nesse momento, toda a extensão da Avenida Ricardo Brandão está apresentando lentidão no sentido bairro. Na Avenida Afonso Pena, a gente observa que está mais tranquilo nos dois trechos da via, isso próximo à Praça Ari Coelho. Agora, a Avenida Mato Grosso, o cenário é diferente. Ali em frente à Santa Casa de Campo Grande, tem um fluxo, vamos dizer, mais movimentado no sentido bairro. Para quem está um pouco mais lá para os altos da Avenida Afonso Pena, ou então da Avenida Mato Grosso, um trecho que merece mais atenção é a Rua Goiás. Vera.
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Robbie Williams com Better Man. Antes você ouviu com Phil Collins, All of My Life. 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

Simply Red com For Your Babies aqui na nossa programação. Essa música é linda demais, um clássico da banda, né? Antes, Tim Maia, inesquecível com Você.

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1: Acordar, trabalhar, resolver problemas, responder mensagens, cumprir compromissos, dormir e repetir tudo de novo no dia seguinte. Sem perceber, muita gente entra no piloto automático e o piloto automático é eficiente para manter a rotina, mas pode ser perigoso para construir uma vida. Porque chega um momento em que as pessoas percebem que estão cumprindo uma agenda perfeita, mas não sabe mais o porquê, não sabe mais por que está indo ou para onde está indo, não sabe mais o que realmente deseja. Alta performance não é apenas produzir mais, é produzir na direção certa. Não adianta subir uma escada rapidamente se ela estiver apoiada na parede errada. Por isso, de vez em quando, vale a pena parar e fazer uma pergunta simples. As escolhas que eu estou fazendo hoje me aproximam da vida que eu quero viver? Ou estou apenas reagindo ao que aparece? Produtividade sem propósito gera cansaço. E produtividade com propósito gera realização. E isso é alto desempenho.
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0: Hino Sunshine com Lighthouse Family. Informação agora com Morena News. Falamos com Vivian Krajewski.
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0: Oi, Vivian, boa tarde para você mais uma vez.
2: Oi, Vera, boa tarde mais uma vez para você e para todos. O Banco de Leite Humano do Hospital Universitário da UFMS fez um apelo urgente por novas doadoras aqui na capital. O estoque atual é suficiente para alimentar 25 bebês prematuros internados por apenas 5 dias. O leite materno é fundamental para a recuperação desses recém-nascidos, ajudando a reduzir infecção e fortalecer o desenvolvimento. Podem doar mulheres saudáveis que estejam amamentando e tenham produção de leite acima da necessidade do próprio bebê. A coleta pode ser feita no hospital ou na casa da doadora, com agendamento da equipe. As interessadas podem entrar em contato com o Banco de Leite Humano. Entre também lá no site, no nosso primeira página, no nosso portal, para outras informações. Já tem mais Morena News.
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0: Linda música da Marisa Monte, do Ed Mota. 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

House, the House of the Rising Sun. Partindo aí para nossa última de hoje, né? Na hora do almoço, claro, fechando sempre muito bem a programação com a diva eterna Tina Turner, Let's Stay Together. Já já, Júlia Arruda tá por aqui no Sequência de Classe. Até amanhã.

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1: Uma excelente, uma ótima tarde pra você. Hoje é quinta-feira, dia 16 de julho de 2026. Que bom estarmos juntos em mais uma super tarde aqui na Morena FM. E aí, como é que tá a sua quinta-feira? Já passamos da metade do mês de julho? É, agora vamos nos encaminhando aí pra esse último semestre, pra finalizar, né? Já chega outubro, novembro, eleições. E aí já tem de novo Natal e Ano Novo, não é mesmo? E a vida vai se desenvolvendo, vai se desenrolando. E que prazer ter sempre a sua companhia aqui na Morena FM. Já está no ar o nosso Sequência de Classe. Começamos o Sequência de hoje com Christopher Cross. All Right.

Ian Kelly Boss com She Drives Me Crazy. A nossa sequência de muita classe, a primeira de hoje do nosso programa, ouvimos ainda Albert Raymond com It Never Rains in Southern California, Joss Stone, Christopher Cross. Sequência especialíssima para você, fã da Morena FM. Fique inteiramente à vontade para interagir. 999410107. Que prazer ter a sua audiência, a sua interação sempre. Você que está em casa, no carro, no trabalho, onde quer que você esteja. Que bom estarmos juntos novamente.

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Ouvimos mais um bloco do Sequência de hoje, Ira e Paralamas do Sucesso, Envelheço na Cidade, uma versão acústica. The Faith of Ophelia com Taylor Swift e Tears for Fears, um clássico, né? Advice for the Young at Heart. Vamos juntos até as 5:30 da tarde. Quinta-feira, dia 16 de julho, quais são as suas expectativas, as perspectivas para o seu final de semana? Tá chegando, né? Amanhã, sexta-feira, mas no final...

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Kwai com 7 Days in Sunny June. Esse é o penúltimo bloco da Hora 2, a nossa programação do Sequência de Classe desta quarta, desta quinta-feira. Vamos juntos até às 5h30, às 4h, faremos aquela pausa tão ansiada para tomar um cafezinho, curtir boa música e bater um papo descontraído, retomar o fôlego, né? É a hora do café que chega na nossa programação. 5h30 tem Happy Hour. O Edgar Scarf comanda a nossa programação de finalzinho de tarde, início de noite. Já voltamos com mais sucessos. Já já para você tem Man at Work.

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Fechamos muito bem a primeira hora do nosso Sequência de Classe desta quinta-feira. Skank e Negrali, ainda gosto dela para fechar essa primeira hora do Sequência. Ouvimos também Chic com Good Times, Man at Work, Who Can It Be Now. Muitíssimo grato por sua audiência, Marcelo Moraes, dirigindo pelas ruas do Brasil, lá em Capitólio, Minas Gerais, curtindo a nossa programação. Dirija com cuidado, chegue bem ao seu destino. Muito obrigado, sempre pela carona. A Lu também curte a nossa programação, o Aparecido, a Ana Maria, o Julielson, todo mundo interagindo, participando com a gente. Muito obrigado por sua audiência, por sua interação. Já já, para começar mais uma hora da programação, tem Eric Clapton, pra gente curtir juntinhos em 107.1.

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Os vocais inconfundíveis da Stevie Nicks no Fleetwood Mac com Dreams. Ouvimos ainda neste bloco o Jason Mraz com a Cole Kylie Lucky. Eric Clapton também passou por aqui. 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

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Fechamos mais este bloco de sequência de classe. Ouvimos também a Billie Eilish com Birds of a Feather e Information Society. Recordamos, revivemos momentos especiais, né, conectados com músicas inesquecíveis. Sucesso não tem prazo de validade, não é mesmo? Já já tem mais um bloco do nosso Morena News. É hora de atualizar as informações. 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

0: capacitação para técnicos de laboratório, radiologia, refrigeração e segurança, além de enfermeiros, farmacêuticos, contadores, engenheiros e médicos. A seleção será por avaliação de currículo e títulos. O edital também reserva vagas para pessoas com deficiência, candidatos negros e indígenas. Os contratos terão duração de até um ano, com possibilidade de prorrogação. O Morena News volta daqui a pouco.
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Ele que foi vocalista da banda Chicago, mas com uma grande carreira solo, Peter Cetera, Even a Fool Can See. Penúltimo bloco do Sequência de hoje terminou. Ouvimos também o Gilberto Gil com Andar com Fé. E Michael Learns to Rock foi a primeira deste bloco. 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Já já o Paulo Vaz traz uma história bem bacana de um sucesso que você não esquece.

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4: 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Olá, tudo bem? Eu sou o Paulo Vaz e está no ar mais uma edição do sucesso que você não esquece. Em 1984, o filme Streets of Fire, ou Ruas de Fogo, lotou os cinemas do mundo todo. O filme é uma espécie de juventude transviada dos anos 80. No elenco, estrelas como William Defoe e Diane Lane. O filme teve uma boa aceitação da crítica e do público. Com uma trilha sonora de músicas fortes, fez do álbum um dos mais vendidos da década. A canção que se destacou foi do cantor, compositor e produtor musical Dan Hartman. A música foi o maior hit de 1984 e 85 também. Ocupou as primeiras colocações da Billboard durante 17 semanas. Hartman escreveu e compôs em apenas 3 horas, a pedido dos produtores do filme. Após ser diagnosticado como soro positivo, Dan Hartman se dedicou a produzir artistas como Holly Johnson e Tina Turner. Faleceu no dia 22 de março de 1994 em Westport, Connecticut, por complicações decorrentes do vírus da AIDS. No sucesso que você não esquece, vamos relembrar os embalos dos anos 80 e o balanço da música I Can Dream About You, Dan Hartman.

0: É isso aí, fã da Easy. Relembramos mais um sucesso que você não esquece. Eu sou Paulo Vaz e nos encontramos no próximo Sucesso que você não esquece. Tchau.
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0: Estamos encerrando mais uma edição do nosso Sequência de Classe. Muito bem, hoje quinta-feira, 16 de julho, Ice House com No Promises. Ouvimos também no sucesso que você não esquece, Dan Hartman com I Can Dream About You. O nosso Sequência de Classe volta amanhã, sexta-feira, início do final de semana, a partir das 14h, comigo, aqui na Morena FM. Agora acabou.
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0: E aí, vamos juntos saborear um bom café, curtir essa companhia agradável e uma playlist musical para deixar a gente mais soft e easy na nossa tarde de quinta-feira. O nosso A Hora do Café está começando.
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0: George Michael com Miss Sarajevo, a primeira da Hora do Café de hoje.

do café. Ouvimos La Bella Luna, tivemos também Out of Time, The Weeknd, Bob Marley e também George Michael. Foram as primeiras atrações do nosso A Hora do Café. E aí, tá sentindo o sabor, o aroma de um bom café pra retomar o fôlego, né? Reorganizar as ideias e finalizar mais um dia de trabalho ou de descanso para quem está em casa? Que bom ter a sua audiência. Obrigado, Jéssica, Karine, Josi, Sandy e Agatha. Estão lá em Minas Gerais curtindo a nossa programação. Bom trabalho para vocês. Muito grato pela audiência. Já já eu trago para vocês o nosso destaque. Tem a música do dia.

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16: A nossa música do dia, o nosso destaque, é uma das baladas mais famosas do Queen, lançada no álbum A Night at the Opera em 1975, composta por Freddie Mercury ao piano e letra expressa dor e saudade, sendo dedicada à sua grande amiga e ex-namorada Mary Austin, em um momento de transição pessoal. O nosso destaque, a nossa música do dia, Queen, Love of My Life.
17: 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This next song is turned into a duet. Because that's the way we like it, I think. We'd like everybody to join in. 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

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Fechamos mais um bloco da Hora do Café. Emily Sandé, Next to Me, I Won't Let You Down, com P.A.T. e Queen foi o nosso destaque, a nossa música do dia. Vamos juntos até as 5h30, saboreando bons momentos e, claro, um cafezinho delicioso. Já já tem mais uma edição do Morena News.

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0: De volta para atualizar as informações, Alexia Schumacher, mais uma vez, boa tarde.
2: Oi, oi, mais uma vez a todos. Quem pretende viajar para o exterior, principalmente para países da América do Sul, deve redobrar a atenção com a documentação. Brasil, Paraguai e Venezuela endureceram a fiscalização em aeroportos e fronteiras. Passaportes vencidos ou protocolos de renovação não são aceitos. Para o Paraguai, a regra do Mercosul continua valendo. É permitido entrar apenas com RG, desde que esteja em bom estado.

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Um clássico do América para fechar o penúltimo bloco da hora 4 da programação da Hora do Café. A Horse with No Name. Ouvimos ainda neste bloco Four Non Blondes com WhatsApp e Legião Urbana. Aqui no Complexo Morena de Comunicação, temperatura nos 29 graus. Uma tarde quente de quinta-feira. E segue aí o alerta, né? Campo Grande está sob alerta do Instituto Nacional de Meteorologia para vendavais severos com rajadas entre 60 e 100 km por hora. Então, fique ligado, principalmente onde você estaciona o seu veículo. Atento também aí, né, ao que pode acontecer. Esses ventos fortes, severos, podem causar danos, estragos. Então, é bom ficar sempre atento, não é mesmo? Já voltamos com mais sucessos. Tem Michael Bublé na sequência.

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3: Áureo, essa série Aromas e Sabores é muito instigante. E hoje estamos num dos destinos mais emblemáticos do Brasil, não é?
2: Sim, Délia. Aqui cada passo é uma descoberta. Um novo perfume no ar. O doce envolvente do cupuaçu. O aroma intenso do bacuri. O toque floral da priprioca. E uma explosão de frutas como taperebá, graviola, mangaba e açaí. Puro, forte e verdadeiro. É a Amazônia se revelando em sabores.
3: E quando você chega ao mercado ver o peso, a experiência ganha vida. Cores, cheiros e movimento. Ervas, sementes, raízes, pimentas e ingredientes marcantes como o jambu, que faz a boca vibrar. E o tucupi, um caldo perfumado que é a base da culinária por lá.
2: É desse universo que nascem pratos cheios de personalidade. O tacacá, servido quente nas ruas. O tradicional pato no tucupi. E peixes como pirarucu, tambaqui e filhote, sempre frescos, sempre saborosos.
3: E na hora da sobremesa, Belém continua surpreendendo. Sorvetes artesanais de frutas amazônicas, doces cremosos de cupuaçu, mousses, compotas, sabores exóticos, delicados e envolventes.
2: Vale ainda conhecer o mercado de São Brás, onde a gastronomia ganha um toque contemporâneo, sem perder a essência.
3: Em Belém, comer é mais do que se alimentar. É sentir a floresta, é conhecer histórias e se conectar com a Amazônia de verdade.
2: E agora, conta pra gente, qual desses sabores mais despertou sua curiosidade?
3: E mais, já pensou em viver tudo isso de perto? Então vem com a gente, conecte-se na programação da rádio e siga arroba o Som da Viagem. Enquanto isso, aproveite seu dia, faça valer a pena.
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0: The Heart Wants What It Wants com Selena Gomez. Fechamos mais uma hora da nossa programação aqui na Hora do Café. Ouvimos ainda Roy Orbison com Crying e Michael Bublé, a primeira atração deste último bloco da hora 4 da nossa programação. Já já tem a última meia hora da Hora do Café de hoje. Passa rápido, né? Já já voltamos com mais sucessos. 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

hora do café. Ouvimos Duran Duran com A View to a Kill, The Smiths, Big Mouth Strikes Again e também The Police, os vocais do Sting. Grande sucesso. Every Little Thing She Does Is Magic. Já já eu trago informações do trânsito para você. Fique atento.

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0: Muito bem, direto das ruas de Campo Grande, a nossa repórter Alexia Schumacher atualiza as informações do trânsito. Boa tarde, Alexia.
2: Oi, Júlio, boa tarde para você, boa tarde a todos. Trânsito mais carregado neste momento na Avenida Duque de Caxias. Além do alto volume de fluxo, também há muita lentidão já nas proximidades de acesso ao aeroporto. Também tem fluxo bem intenso agora na Júlio de Castilho e na Fernando Correia da Costa. Na Afonso Pena, nós temos os pontos de praxe já que está bem carregado. Entre eles, a Ernesto Geisel, e aí segue no sentido para quem vai aí para o Shopping Campo Grande, Rua Bahia, 25 de dezembro, todas elas bastante carregadas agora nos cruzamentos com a Afonso Pena. E a Mato Grosso também está na mesma situação e, aliás, em quase todo esse percurso. E ainda tem a Bahia, né, que faz esse encontro entre a Afonso Pena e a Mato Grosso com o tráfego bem intenso neste momento. Então, motorista, redobre atenção e, se possível, busque rotas alternativas. Já já eu volto com outras informações do trânsito.
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em Estocolmo em 1972. ABBA com Dancing Queen. Estamos encerrando mais uma edição do nosso A Hora do Café e muito bem. Essa banda que era composta por Agnetha Faltskog, B.J. Horn, Benny Anderson e Anne Frieda e conquistou sucesso mundial em 74 com o sucesso Waterloo ao vencer o Eurovision Song Contest. Lindas canções do ABBA sempre, né? Ouvimos ainda Elton John com a Dua Lipa, Cold Heart. Obrigado por sua audiência e interatividade nesta tarde de quinta-feira, 16 de julho. Finalzinho de tarde especial para você, uma noite excelente. Você já fica na companhia do Edgar Scarf, que comanda o Happy Hour. Tem músicas, informações e a sua comunicação vibrante de sempre para comandar o nosso final de tarde e início de noite. Minha última de hoje, New Order, Blue Monday. A gente se encontra amanhã às 2. Tchau, tchau.

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1: Muito bem, 5:32. Estamos chegando pelas ondas digitais 107,1 da Morena FM. A Izzy de Campo Grande, a original. E aí, tudo bem na paz? Como que foi o dia? Como está sendo, né? Pois é, quinta-feira, 16 de julho de 2026, depois do Júlio Arruda, eu, Edgar Scaffi, sigo até às 7:30 da noite para mais uma edição do nosso Happy Hour. É, amanhã tem rap especial também para fechar a semana. Mas vamos lá, você que está em casa, carro, trabalho, onde você estiver curtindo, vamos para os nossos destaques. O que iremos falar nas próximas duas horas para você? Governo Lula repudia tarifaço de Trump, diz que irá acionar lei de reciprocidade. Bebês ganham Spa Day, no último dia de aula em creche pública aqui de Mato Grosso do Sul. System of a Down volta a provocar o Oasis e Daryl Malakian, culpa a banda por eliminação da Inglaterra na Copa do Mundo. Billy Joel revelou por que deixou de lançar álbuns de pop e rock após reviver o River Dreams, né, em 1993. Tem ainda as notícias do esporte, indicadores econômicos, trânsito em tempo real. E você que está aí do outro lado para curtir também o desfile dos grandes clássicos da música, aquela viagem ao mundo mágico, né? Que só a Morena FM leva diariamente na programação 24 horas por dia.
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0: sensacional, Human League Human, uma banda de synth pop inglesa. É, formada lá nos final dos anos 70, mas eles fizeram muito sucesso nos anos 80 e anos 90. Tinha o Philip Oakey, que tocou junto com George Moroder e outros mais. Eles se transformaram na época dessa música aí, Human. Eles já fizeram um novo visual, eles vieram naquele estilo emo lá nos Estados Unidos, nos anos 80, era muito famoso lá. Movimento que surgiu na capital Washington. Maravilha, você que está curtindo nossa programação, seguimos aí no seu final de tarde com as informações do nosso Happy Hour, músicas e informações, né? Até às 7:30 da noite. Olha, se o seu dia está corrido, prepare-se para sentir aquela inveja boa. Por quê? Olha, os 22 bebês do berçário 2 da EMEI Terezinha Mandetta Tradi, aqui em Campo Grande, eles ganharam um verdadeiro dia de spa para encerrar o semestre. Não é sério mesmo. Teve mini roupão, rodela de pepino nos olhos. É, rodela de pepino nos olhos, que coisa, né? Massagem e até escalda-pés com camomila e alecrim. Segundo a direção, a ideia foi estimular os sentidos e ensinar desde cedo a importância de desacelerar. E olha, pelas fotos que apareceram aí pela internet, muita gente curtiu isso aí, né? Muito bem, tá certo, é por aí. A gente segue com o primeiro intervalo comercial do nosso rap e já de volta.
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Bianco. More Than I Can Bear. Legal, em 6:01. Começando a noite, né? Então, uma boa noite pra você que está curtindo aí a nossa programação. Muito obrigado, né? Você que está em casa, carro, trabalho, curtindo a Morena FM, Rádio Wiz e o nosso programa Happy Hour. Bom, esse sinal diz o seguinte, que tá na hora de falar a respeito do... da previsão do tempo, né? Amanhã já é sexta-feira, início de final de semana. Amanhã o tempo continua firme em Campo Grande. A previsão é de sol durante o dia, com aumento de nuvens à tarde e redução da nebulosidade à noite. Não há previsão de chuva para Campo Grande. Os termômetros devem variar entre 24 e 30 graus. Em outras regiões de Mato Grosso do Sul, há possibilidade de pancadas isoladas de chuva. Mesmo assim, a maior parte do território sul-mato-grossense segue com tempo firme e calor durante o período da tarde.

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aqui na programação dos 107,1 dentro do nosso Happy Hour. Olha, os Estados Unidos anunciaram uma nova tarifa de 25%, né, sobre diversos produtos brasileiros, mas boa parte das principais exportações do país ficou fora da medida. Entre os itens isentos estão petróleo bruto, café em grãos, aeronaves, carne bovina, celulose e suco de laranja, produtos que movimentam bilhões de dólares nas vendas para o mercado americano. Mas, por outro lado, máquinas industriais, pneus, açúcar, etanol, tabaco, madeira, calçados e alguns produtos de alumínio passam a pagar a nova sobretaxa a partir do dia 22 agora de julho. A expectativa agora é de acompanhar os impactos da medida sobre as empresas brasileiras e o comércio entre os dois países.

0: 10h21, nenhum de nós sobre o tempo. Um grande clássico lá dos anos 2000. Muita música, início, né? Dos anos 2000. Sucesso, você ouve aqui na programação da Morena FM, no nosso Happy Hour. Olha, o presidente Lula reuniu ministros nesta quinta-feira para definir a resposta do governo à nova tarifa de 25% anunciada pelos Estados Unidos sobre produtos brasileiros. Após o encontro, o governo deve fazer pronunciamento oficial para detalhar as próximas medidas. O chamado tarifaço passa a valer a partir do dia 22 agora de julho e foi anunciado pelo governo americano após uma investigação comercial. O Palácio do Planalto classificou a decisão como um marco lastimável na relação entre os dois países e informou que pretende usar a lei da reciprocidade como resposta. Entre os produtos que ficaram fora da nova tarifa está o café, petróleo e carne bovina, como tinha falado anteriormente aí. A gente segue agora com informações do trânsito.
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0: E vamos falar com Alexia Schumacher. Boa noite para você, Alexia.
2: Oi, Edgar. Oi, ouvintes. Günter Hans, essa é a via que está agora com a maior concentração de veículos e até tem por lá engarrafamentos. Na Avenida Manuel da Costa Lima também tem trânsito lento. Tráfego mais carregado ainda é na Guri Marques, bem nas proximidades aí do Jockey Club. E Guaicurus, bem pertinho. Na Eduardo Elias Aran também tem um trecho que está engarrafado. Este é já chegando, como sempre, né? Lá próximo à Avenida Três Barras. E assim segue a Três Barras, viu? Em direção aos bairros, com fluxo bem lento e complicado. Volto amanhã com outras informações do trânsito. E a gente se fala. Ótima noite.
0: Obrigado pelas informações.
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0: pra trás. Agora são 6 horas e 32 minutos, ainda começando a noite desta quinta-feira. Boa noite aí pra você. Olha, o vício em jogos de apostas, tem levado mais pessoas a buscar, sabe o quê? Ajuda aqui em Campo Grande. Os Centros de Atenção Psicossocial, os CAPS, já atenderam 317 pessoas desde o início desse tipo de acompanhamento. Só este ano foram 105 atendimentos e o número já supera o total registrado em todo o ano de 2024. Segundo especialistas, apostar como forma de lazer não é uma doença. O problema surge quando a pessoa perde o controle e passa a ter prejuízos na vida financeira, profissional e familiar. Entre os sinais de alerta estão o endividamento, a necessidade de apostar cada vez mais e a dificuldade de parar. Quem precisa de ajuda deve procurar a unidade de saúde mais próxima. Casos mais graves são encaminhados para o atendimento no CAPS. Como se diz, jogos de azar. Ganha agora, ganha de novo, ganha pouquinho, aí vai perdendo e por aí vai, e aí não para, quer recuperar. Enfim, todo mundo já sabe como que é, né, esses jogos aí. Vamos seguindo aí, tem mais... agora vamos para os nossos indicadores econômicos.
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0: Olha, o governo americano confirmou uma tarifa, né, como já falamos, de 25% sobre produtos brasileiros após investigação da seção 301 do USTR. O presidente da República, o presidente Lula, né, estuda responder aplicando a lei da reciprocidade. Os Estados Unidos lançaram novos ataques também contra o Irã em meio à disputa pelo Estreito de Hormuz. Donald Trump afirmou que os iranianos buscam um acordo desesperadamente. O conflito mantém o mercado instável e as cotações de hoje foram as seguintes. A moeda norte-americana, o dólar, teve variação positiva de 0,40%, cotado, foi cotada a R$ 5,00.

0: Lavigne, Everybody's Changing. 6:42, boa noite para você que está aí curtindo a gente, muito obrigado pela audiência, você está em Campo Grande, no interior de Mato Grosso do Sul, em outros estados do nosso país e países também que ouvem a nossa programação, muito obrigado pela audiência, valeu. Olha, a Câmara dos Deputados aprovou um projeto que permite a indígenas usar cocares, pinturas e outros adornos tradicionais nas fotos e documentos oficiais. A regra também vale para turbantes e outros elementos culturais ou religiosos de comunidades tradicionais. Essa mudança abrange documentos como RG, CNH, carteira de trabalho e passaporte. A única exigência é que os adornos não prejudiquem a identificação do rosto. Segundo os defensores da proposta, a medida reconhece a diversidade cultural do país e ajuda a evitar situações de discriminação durante a emissão de documentos. O texto agora segue para análise do Senado. Agora tem cerveja para descontrair.
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2: Tudo bem? Está começando mais um Cerveja para Descontrair. Hoje nós vamos falar de um estilo muito tradicional e típico da Finlândia, o estilo Sati. Essa é uma cerveja que tem como base as cervejas de trigo da Alemanha. O que os finlandeses normalmente fazem de diferente é adicionar zimbro, uma adição de centeio, para dar um pouco mais de textura, mais de corpo para a cerveja. Essas cervejas normalmente eram produzidas para festas, para as ocasiões festivas, para casamentos ou para comemorar o final de ano no país nórdico. São cervejas mais alcoólicas, até porque o clima pede cervejas mais robustas e se tornam cervejas ideais para acompanhar pratos mais encorpados também, pratos mais fortes, que são típicos da culinária finlandesa. A cerveja realmente tem uma nota forte de zimbro, com a nota leve e refrescante das frutas amarelas, que são características das cervejas de trigo também. E aí, gostou do nosso programa de hoje? Nós vamos ficando por aqui. Eu agradeço a sua audiência e você já sabe, cerveja é para descontrair, com moderação e responsabilidade.

0: sensacional, Lynyrd Skynyrd, Free Bird. Agora, 5 minutos para as 7 horas da noite. Eu sou Edgar Scaff, até as 7:30 da noite com você, que está aí curtindo nossa programação. Valeu! Olha, o Hospital Regional aqui de Mato Grosso do Sul está com 75 vagas abertas para contratação temporária. As oportunidades são para profissionais de nível técnico e superior, com salários que podem chegar a R$ 7.100. Há vagas para enfermeiros, médicos e diversas especialidades, farmacêuticos, contadores, engenheiros e técnicos em laboratório, radiologia, refrigeração e segurança do trabalho. As inscrições devem ser feitas pela internet até o dia 22 de julho agora. A seleção será por análise curricular com avaliação de títulos e experiência profissional. O edital também prevê reserva de vagas para pessoas com deficiência, candidatos negros e indígenas. Mais informações estão disponíveis no edital do processo seletivo. Agora tem mais um clássico do ouvinte.
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0: grande jazzista, cara do Rhythm and Blues, chamado George Benson. Kisses in the Moonlight. Agora são 7:15. Vamos aí, né, para mais uma informação, para fechar aí as informações do rap de hoje. Olha, um novo medicamento para o controle do colesterol alto acaba de ser aprovado lá nos Estados Unidos. Pela primeira vez, um remédio de classe dos inibidores da proteína PCSK9 chega em forma de comprimido. O estudo ou os estudos mostram que o medicamento pode reduzir em até 60% o colesterol LDL, conhecido como colesterol ruim. Até agora, esse tipo de tratamento existia apenas em injeções. A versão oral pode facilitar a adesão dos pacientes, especialmente daqueles com alto risco de infarto ou AVC, e que não conseguem controlar o colesterol apenas com as estatinas. O novo remédio ainda precisa passar pela análise das agências reguladoras de outros países, incluindo quem? O Brasil, né? Claro. Bom, a gente segue com aquele breve intervalo de sempre, mas já voltamos.
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Sensacional essa banda chamada Bread, Make It With You. Muito bem, essa banda que foi um grande sucesso, principalmente lá nos anos 1970, né? Na década de 1970. Bom, tá na hora de encerrar o nosso Happy Hour de hoje. Amanhã tem rap especial, hein? Eu, Edgar Scaff, convido você para amanhã, 5:30 da tarde, estar plugado com o rádio aí, curtindo a gente, aplicativo, enfim. São tantas, né, plataformas para você curtir a nossa programação. Então amanhã, rap especial, você me ajuda a fazer a playlist. A gente vai tocando aqueles grandes clássicos que você só ouve aqui na Original de Campo Grande. Na sequência tem clássicos da Morena, vem aí mais uma participação do Val Barbosa, ele vai ficar com você até a meia-noite. E eu fecho o nosso rap de hoje com Angra dos Reis, Legião Urbana.

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2: Opa, chegando noite de quinta-feira, 16 de julho. É um prazer fazer parte da sua noite. A partir de agora tem o Clássicos da Morena FM. E a gente segue juntos até a meia-noite. Tem muita música boa para você curtir. Faremos essa viagem gostosa ao passado, trazendo os grandes clássicos. Músicas que mexem com a memória afetiva, músicas que trazem boas emoções, boas sensações. É o Clássicos da Morena FM a partir de agora. Mas antes de começarmos, vamos saber como é que está a temperatura em Campo Grande. 25 graus é a temperatura, a umidade relativa do ar 59%. Eu quero convidar você para participar, para interagir com a Morena FM através do nosso WhatsApp 99941-0107. Prepare-se, está começando? Claro.

de 1989, trazendo uma das minhas bandas favoritas, Tears for Fears, Woman in Chains, os vocais de Oleta Adams e essa bateria incrível, né? Essa introdução incrível, feita aí por Phil Collins. Aumenta o seu volume.

Morena FM, Rádio Easy, fechando o primeiro bloco do Clássicos desta quinta-feira ao som do YouTube. Sweetest Thing, tivemos White Snake com Is This Love, e a primeira foi Tears for Fears, Woman in Chains. 999-410-107 para você interagir e participar com a Morena FM. Já já tem mais músicas para você.

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